0: podem entender a realidade do acordo Mercosul-União Europeia e aplicar a seu caso concreto, principalmente para planejar o aumento dessa exportação.
1: Em vigor desde maio deste ano, o acordo entre Mercosul e União Europeia prevê a redução e a eliminação gradual de tarifas para mais de 9 mil produtos exportados pelo Brasil. É possível acompanhar a situação de produto a produto por meio da nova ferramenta que está disponível no site www.apexbrasil.com.br. Reportagem Gabriela Noronha.
2: Pois é, a gente segue falando de vendas ao exterior, mas agora de frutas. Entre as principais que agradam os fornecedores estrangeiros estão a manga, o melão, o limão e a melancia.
3: Em 2025, foram mais de 1 milhão de toneladas exportadas para os mercados internacionais.
4: Ricas em sabor e em nutrientes, as frutas estão entre os 13 produtos brasileiros mais exportados para o exterior. E o país figura entre os principais exportadores internacionais. Os produtores brasileiros vendem frutas secas e frescas, como manga, melão, limão e lima, uva, melancia, mamão, abacate e banana. Os principais destinos são a União Europeia e os Estados Unidos. Em 2025, foram exportadas 1 milhão e 300 mil toneladas de frutas, que renderam em vendas 1 bilhão e 570 milhões de dólares. O secretário de Comércio e Relações Internacionais do Ministério da Agricultura e Pecuária, Luiz Rua, comenta os dados das exportações brasileiras de frutas.
5: O Brasil, a despeito de ser um grande produtor de frutas, tem uma posição no ranking mundial dos exportadores acima da 20ª colocação. E nós temos, entre as principais frutas exportadas pelo Brasil, as mangas com 340 milhões no ano passado, depois o melão com 230, o limão com 200 milhões de dólares exportados.
4: O produtor e exportador Celso Zancan trabalha com a produção de uvas e principalmente de maçãs, o carro-chefe das vendas. Para este ano, a expectativa da empresa é vender 10 mil toneladas da fruta para os mercados internacionais. Ele costuma vender os produtos para países como Índia, Rússia, Portugal, Bangladesh, Irlanda e Arábia Saudita. Celso conta que para isso há um trabalho contínuo para que a produção atenda às exigências dos potenciais compradores mundiais.
6: A qualidade, ela é a mesma no mundo inteiro. A maçã, você tem que entregar uma maçã apresentável, sem danos mecânicos, sem defeitos aparentes, assim como uma boa coloração e uma boa crocância. E a questão sanitária, a questão de segurança alimentar. Cada país tem uma exigência um pouco diferente sobre algumas moléculas, permitem no Brasil, não permitem na Europa. Então isso você tem que atender, porque chegou num país e a ANASE, ela acusar que está fora desses limites ou está com uma substância não permitida naquele país, a carga vem de volta, né?
4: Até maio deste ano, as exportações de frutas já somavam 663 milhões de dólares. Segundo dados da Organização das Nações Unidas para Alimentação e Agricultura, em 2024, o Brasil foi o quarto maior produtor de mamão do mundo e o quinto maior exportador mundial de manga, melão, melancia e banana. Reportagem Márcia Fernandes.
2: Produtores rurais que perderam pelo menos 30% da produção em duas safras podem renegociar dívidas com prazo de até 8 anos.
3: Uma medida provisória assinada nesta quarta-feira, 15 de julho, também dá suporte a agricultores afetados por eventos climáticos, como no Rio Grande do Sul.
2: Saiba como vai funcionar a renegociação.
7: De acordo com a medida, produtores que registraram perdas de ao menos 30% em duas ou mais safras poderão renegociar débitos com prazo de 8 anos, incluindo 2 anos de carência, sem a necessidade de pagamento de entrada. Além disso, segundo o ministro da Fazenda, Dario Durigan, a medida provisória prevê condições para a renegociação de dívidas de produtores rurais afetados por eventos climáticos, incluindo os casos registrados no Rio Grande do Sul.
8: Em especial, olhando para o Rio Grande do Sul, para quem teve mais perda em razão de mudança climática, nós estamos reconhecendo que se tiver 3 perdas, o prazo vai para 10 anos.
7: A medida provisória prevê ainda a criação de um fundo garantidor de crédito, com aporte de até 2 bilhões de reais, para dar suporte às operações de renegociação. Segundo o ministro da Fazenda, Dario Durigan, o fundo poderá contar com a participação de estados e municípios na sua estruturação.
8: Também vamos convocar os estados e municípios produtos que queiram contribuir.

0: e com o fundo garantidor, para que de alguma maneira a gente tenha mais proteção com redução de spread, redução de juros.
1: A medida provisória determina que as taxas de juros sejam definidas de acordo com o porte do produtor e a origem das perdas. Nos casos relacionados a eventos climáticos, os juros serão de 5% ao ano para beneficiários do Programa Nacional de Fortalecimento da Agricultura Familiar, o PRONAF. 8% para produtores enquadrados no Programa Nacional de Apoio ao Médio Produtor Rural, o PRONAMP, e 11% para os produtores de maior porte. A MP terá validade imediata de 120 dias após a publicação, mas precisará ser aprovada pelo Congresso para não perder a vigência. Com locução de Thaís de Araújo, reportagem Gabriela Noronha.
2: Uma ferramenta que auxilia produtores rurais e cooperativas a consultar crédito.
3: É o simulador do Programa Nacional de Fortalecimento da Agricultura Familiar, o PRONAF.
2: A plataforma online informa condições de financiamento compatíveis com o perfil do produtor e as instituições financeiras que operam na região.
4: A plataforma disponível online é voltada para agricultores familiares e cooperativas no âmbito do Programa Nacional de Fortalecimento da Agricultura Familiar, o PRONAF. A ferramenta pode ser utilizada também por técnicos de assistência técnica e extensão rural, agentes financeiros, sindicatos e outras organizações que orientam agricultores familiares sobre o acesso ao crédito rural. O produtor Natanael Dal Bianco tem uma propriedade de 10 hectares no município de Jaboticaba, no Rio Grande do Sul, onde investe no plantio de milho e trigo. Ele também é técnico agrícola e trabalha com outros produtores da região. Natanael conta que já utilizou o simulador de crédito do PRONAF para saber as linhas de créditos disponíveis.
5: Já fiz a utilização do navegador do computador, traz todas as linhas de crédito, então fazer a pesquisa de saber qual que é a linha de crédito ideal, inclusive taxa de juros e condição de pagamento. Né?
4: Para acessar as informações, é preciso responder algumas perguntas sobre a situação do agricultor, como renda familiar e localidade. O mais importante é responder o que pretende financiar. Se o objetivo é, por exemplo, a compra de maquinário, reformas na propriedade rural ou projetos de energia solar. Em seguida, são informadas as linhas de crédito e as condições de financiamento compatíveis com o perfil e quais as instituições financeiras que operam em cada região. A ferramenta reúne todas as informações sobre o PRONAF, como explica a ministra do Desenvolvimento Agrário e Agricultura Familiar, Fernanda Machiavelli.
6: Ele responde algumas perguntas simples e já fica sabendo quais são as linhas de crédito que são adequadas ao perfil, quais são as taxas de juros e as condições de pagamento. Porque a gente tem taxas de juros que variam de acordo com a renda da família. Depois que você faz a simulação, aí sim você pode se dirigir a uma das instituições bancárias que operam o PRONAF. Todos os bancos públicos, bancos cooperados, o banco vai analisar sua capacidade de pagamento de acordo com sua renda e com seu histórico.
4: Seu Natanael, que já acessou o simulador diversas vezes, explica como vai planejar os investimentos da próxima safra.
5: Custeio de milho agora, safra de verão, e depois custeio de trigo, safra de inverno. Tem os demais investimentos para maquinários.
4: Vale lembrar que a plataforma não substitui a análise realizada pelas instituições financeiras, nem garante a contratação do crédito. Para conhecer a ferramenta, acesse simulador.pronaf.mda.gov.br. Reportagem Edinaldo Júnior.
3: Pois é, e a projeção econômica para o setor agropecuário no mês de junho deve chegar em 1 trilhão e 400 bilhões de reais.
2: O levantamento mensal divulgado pelo Ministério da Agricultura e Pecuária é calculado com base no desempenho das lavouras e no faturamento dos produtos rurais.
3: Em junho, o produto com maior participação na estimativa foi a soja, que representa cerca de 24% do valor total estimado.
7: O levantamento de junho do valor bruto da produção agropecuária, divulgado pelo Ministério da Agricultura e Pecuária, estima que o faturamento da produção dentro dos estabelecimentos rurais alcance 1 trilhão e 400 bilhões de reais. Desse total, 64% correspondem ao faturamento da lavoura, o que representa 893 bilhões de reais. A soja lidera com o valor estimado de 335 bilhões de reais. Na sequência, estão bovinos, milho, cana-de-açúcar e frangos. Juntos, esses segmentos representam 68,3% do valor bruto da produção agropecuária nacional. Na análise por unidades da federação, Mato Grosso registra o maior valor estimado, seguido por Minas Gerais e São Paulo. O valor bruto da produção agropecuária é calculado mensalmente com base nas estimativas de produção e nos preços recebidos pelos produtores rurais. Thaisa Vitória para a Voz do Brasil.
2: Crianças, adolescentes e idosos com diabetes vão ter acesso à insulina glargina pelo SUS.
3: Esse medicamento possui uma resposta mais prolongada no organismo e permite um controle mais estável da glicemia.
2: Todos os estados devem receber o insumo até o final do mês, segundo estimativa do Ministério da Saúde.
8: A insulina glargina ofertada pelo SUS tem ação prolongada e, na maioria dos casos, permite apenas uma aplicação diária. Outros tratamentos podem exigir até 3 aplicações no mesmo período. Além disso, permite um controle mais estável da glicemia, como destacou a secretária de Ciência, Tecnologia e Inovação em Saúde, Fernanda Denegri.
9: Ela é mais estável porque ela é de longa duração, então ela permanece no corpo por 24 horas, então ela reduz as chances de hipoglicemia ao longo do dia, reduz o risco daquela hipoglicemia noturna, que quem usa a insulina às vezes se preocupa.
8: O público-alvo são pacientes de 2 a 18 anos incompletos com diabetes tipo 1 e pessoas com 70 anos ou mais com diabetes tipo 1 ou 2. O paciente, o Biratã Geraldo Pinto Ribeiro, de 80 anos, já começou a fazer uso do novo medicamento.
10: Comecei a aplicar esse remédio uma vez por dia, pego no posto de saúde com receita médica, o enfermeiro me explicou como se deve aplicar, eu aplico. E estou com a diabetes controlada.
8: Mais de 250 mil tubetes de insulina glargina foram encaminhadas a 16 estados. Também foram distribuídas 52 mil canetas reutilizáveis para aplicação do medicamento. O Ministério da Saúde estima que todos os estados recebam os insumos até o fim de julho. De acordo com a secretária Fernanda Denegri, de Ciência, Tecnologia e Inovação em Saúde, a transição para um novo tratamento será feita de forma gradual.
9: São cerca de 2 milhões de pacientes que usam insulina no SUS. Então, a ideia é que, neste ano, 30% das pessoas já possam migrar para essa insulina mais moderna. No ano que vem, seria 60%. E, ao longo de 3 anos, a gente completaria para chegar até 80% dos pacientes.
8: Para ter acesso ao medicamento, o cidadão deve procurar a unidade básica de saúde mais próxima de sua residência, com a receita médica carimbada. Pais, responsáveis ou cuidadores também podem solicitar a substituição pela nova insulina. Junto ao medicamento, será entregue uma caneta reutilizável para aplicação, com validade de 3 anos, além das agulhas necessárias para administração correta. Reportagem Natália Koslick.
3: Se você é motociclista e pensa em comprar um capacete novo, atenção.
2: Uma mudança na fiscalização promete dar mais segurança na hora da compra.
3: Desde o início do mês, todas as lojas e fabricantes só podem vender capacetes com um novo selo do Inmetro.
2: A novidade é a presença de um QR Code que permite checar a autenticidade do equipamento usando o celular.
11: Muito além de um acessório obrigatório, o capacete pode ser a diferença entre a vida e a morte. E os números mostram por quê. Em 2024, mais de 37 mil pessoas morreram no trânsito brasileiro. Quase 42% dessas vítimas eram motociclistas. Em Brasília, o aposentado e motociclista Getúlio Hahnemann viveu na prática a importância de um capacete certificado. Após um acidente de moto, ele escapou de sequelas graves graças ao equipamento de segurança.
12: O carro na minha lateral deu uma freada e apareceu um camarada que estava atravessando. O carro não atropelou ele e sobrou para mim. Não tive mais nada grave porque eu estava usando capacete.
11: Histórias como a do Getúlio reforçam a importância de escolher um produto certificado. Desde 1º de julho, fabricantes, distribuidores e lojas só podem vender capacetes com o novo selo de conformidade do Inmetro. A principal novidade é um QR Code que permite ao consumidor verificar na hora da compra se o produto é autêntico. O chefe da divisão de regulamentação e qualidade regulatória do Inmetro, Hércules Antônio da Silva Souza, explica a mudança.
13: A gente identificou uma série de fraudes nos selos da conformidade ao selo do Inmetro que eram usados até então, que vai levar o consumidor a ter uma informação falsa. O segundo é que a gente está criando uma ferramenta que agora permite uma informação muito mais qualificada. Ele agora pode se utilizar de um QR Code que vem no selo, único, inviolável, que não pode ser falsificado. Ele, ao utilizar essa leitura do QR Code, ele passa a ter informações muito mais qualificadas.
11: Quem já possui um capacete certificado com o selo antigo pode continuar usando normalmente. A mudança vale apenas para a comercialização de novos produtos. Capacetes vendidos sem o novo selo e sem o QR Code passaram a ser considerados irregulares. Alerta Hércules Antônio do Inmetro.
13: Um capacete sem selo é, na verdade, uma compra inadequada, porque você está se colocando numa condição de risco, acreditando que o capacete vai te proteger, mas na hora que você mais precisar dele, ele vai falhar, porque ele não passou pelos ensaios de avaliação.
11: O empresário Iago Dias, dono de uma loja de capacetes em Brasília, defende a mudança e fala o que é preciso ficar atento na escolha de um capacete.
14: Verificar o selo do Inmetro, se realmente é legítimo, saber o tamanho certo. E o terceiro, que eu falo muito para meus clientes, é não economizar onde há segurança. Então, prezar sempre pela qualidade.
11: Na dúvida, a recomendação é simples. Comprar sempre em estabelecimentos confiáveis, conferir o novo selo do Inmetro e verificar a autenticidade pelo QR Code. Afinal, quando o assunto é capacete, economia nunca pode custar segurança. Reportagem Pablo Mundim.
3: As inscrições para o processo seletivo do FIES, o Fundo de Financiamento Estudantil, para o segundo semestre do ano, acabam amanhã.
2: O FIES oferece financiamento a estudantes matriculados em cursos superiores de instituições privadas.
3: As inscrições devem ser feitas no Portal Único de Acesso ao Ensino Superior.
2: E essas foram as notícias do governo federal.
3: Uma realização da Secretaria de Comunicação Social da Presidência da República.
2: Com produção da empresa Brasil de Comunicação.
3: Fique agora com as notícias do Poder Judiciário e do Congresso Nacional. Boa noite.
2: Boa noite para você e até amanhã.
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17: Supremo Tribunal Federal divulga notas sobre manifestações do governo dos Estados Unidos.
18: Eleições 2026. TSE já pode divulgar boletins e orientações ao eleitorado.
17: Para o STJ, direito de retenção por benfeitorias é imóvel. Não se aplica a inquilino inadimplente.
18: Boa noite, eu sou Marcela Luiza.
17: E eu sou Walter Lima.
18: O Supremo divulgou uma nota nesta quinta-feira em resposta às manifestações do governo dos Estados Unidos sobre decisões da justiça brasileira.
17: O STF afirma que atua exclusivamente por força da Constituição Federal, reforçando que as decisões tomadas são públicas e fundamentadas na Constituição e nas leis do Brasil.
18: O Supremo destaca que a independência do Poder Judiciário é um princípio essencial do Estado Democrático de Direito e defende que as relações entre países devem respeitar a soberania e a autonomia das instituições.
17: Também afirma que eventuais divergências entre Estados devem ser tratadas por vias diplomáticas e pelo direito internacional, e não por ações que possam pressionar o judiciário. Por fim, o tribunal reafirma que continuará a trabalhar com independência em defesa da Constituição, da democracia, da separação dos estados e do Estado de Direito.
18: Em regra, inquilino que fez benfeitorias tem direito de permanecer no imóvel alugado até ser indenizado.
17: Só que para o STJ, se ele for inadimplente, não pode usufruir do direito de retenção. Fátima Uchoa.
19: A locadora ajuizou ação de despejo com pedido de rescisão contratual, retomada do imóvel e pagamento dos aluguéis e encargos em atraso. O juízo de primeiro grau decretou o despejo e condenou a inquilina a pagar os débitos, mas assegurou o direito de ela ser indenizada por melhorias comprovadas e ser compensada por valores gastos com reforma. O Tribunal de Justiça de Goiás afastou o direito de retenção do imóvel, mantendo os demais pontos da decisão. No STJ, a terceira turma negou o pedido de retenção. Segundo a relatora ministra Nancy Andrighi, a falta de pagamento rompe o equilíbrio contratual e afasta a boa-fé objetiva necessária para o exercício do direito de retenção.
18: Pedro Petrobras vai ter de indenizar viúva de mergulhador que prestava serviço para a estatal.
17: A decisão reconhece que a morte do profissional foi causada pela falta de segurança no ambiente de trabalho. Marla Lacerda.
20: O trabalhador terceirizado morreu durante uma operação de mergulho no litoral do Ceará. Com base em laudo pericial, a Justiça do Trabalho Cearense concluiu que o acidente estava ligado diretamente às más condições dos equipamentos utilizados pelo mergulhador. O TST manteve a decisão e responsabilizou a Petrobras subsidiariamente por ser a tomadora do serviço.
18: A partir de hoje, o Tribunal Superior Eleitoral poderá utilizar espaços na programação de rádio e televisão para divulgar comunicados e orientações sobre as eleições 2026.
17: O objetivo é ampliar o acesso da população a informações confiáveis sobre o processo eleitoral.
18: Poderão ser veiculados, por exemplo, esclarecimentos e incentivos à participação feminina, a participação dos jovens e da comunidade negra na política.
17: O TSE também pode divulgar esclarecimentos aos cidadãos sobre as regras e os procedimentos de votação.
18: Justiça assegura educação diferenciada para indígenas do município de Novo Repartimento, no Pará.
17: Sentença também invalida a exigência inconstitucional para a contratação de professores indígenas. Sabrine Menezes.
21: A ação foi proposta pelo Ministério Público Federal após atraso no ano letivo de 2025 nas escolas das aldeias. Ao analisar o caso, a Justiça condenou o município, a União e o Fundo Nacional de Desenvolvimento da Educação, o FNDE, a implementarem uma série de medidas corretivas e ao pagamento de R$ 750 mil por danos morais coletivos. A determinação garante que crianças indígenas da etnia Paracanã tenham direito à educação escolar intercultural, diferenciada e bilíngue.
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18: Uma boa noite.
17: E até amanhã.
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22: Eu sou Paula Groba.
23: E eu sou Humberto Pinheiro.
22: E estes são os destaques de hoje do Jornal do Senado, que começa agora.
23: Acordo entre Congresso e governo viabiliza a renegociação de dívidas rurais.
22: Senado aprova restrições ao compartilhamento de imagens de vítimas de crimes e acidentes.
23: Avança projeto que acaba com liberdade provisória para presos em flagrante por crimes hediondos.
22: Boa noite.
23: Boa noite.
22: Presos em flagrante por crimes hediondos podem perder o direito à liberdade provisória. A mudança está prevista em um projeto aprovado pela Comissão de Segurança Pública do Senado.
23: O texto prevê 7 hipóteses em que a liberdade provisória deverá ser negada pelo juiz. Os detalhes com Bruno Lourenço.
24: A proposta aprovada na Comissão de Segurança Pública proíbe expressamente que juízes concedam liberdade provisória ou apliquem medidas cautelares alternativas à prisão para quem for detido em flagrante, cometer tendo crimes considerados de extrema gravidade. O relator, senador Wilder Moraes, do PL de Goiás, diz que a impunidade e a soltura reiterada de criminosos perigosos alimentam os índices de violência.
25: Indivíduos que pratiquem delitos de tal natureza não devem ser agraciados com liberdade provisória, sendo por isso insuscetíveis de qualquer imposição de medida cautelar diversas da prisão. Criminosos que praticam crimes hediondos devem permanecer presos. Foi esse o objetivo do nosso constituinte originário e, em último caso, do próprio povo brasileiro, verdadeiro titular do poder constituinte.
24: O texto prevê 7 hipóteses em que a liberdade provisória deverá ser obrigatoriamente negada pelo juiz. A proibição de soltura passa a valer para réus reincidentes, com histórico de múltiplas prisões em flagrantes anteriores, integrantes de organizações criminosas, armadas ou milícias, pessoas que portem ilegalmente armas de fogo de uso restrito ou proibido e quem cometer crimes hediondos, crimes com violência ou grave ameaça, ou envolvidos com o tráfico interestadual ou internacional de drogas. O projeto seguiu para a Comissão de Constituição e Justiça.
22: Também avançou no Senado o projeto que assegura a mudança de nome completo a mulheres vítimas de violência doméstica.
23: Uma medida especial de proteção quando houver risco à integridade física ou psicológica da mulher. Repórter Patrícia Oliveira.
0: Mulheres que sofrem violência doméstica e familiar poderão alterar o nome e o sobrenome para dificultar a localização da vítima pelo agressor em caso de perseguição. Pelo texto aprovado, a mudança dependerá de decisão judicial. Será solicitada pela própria vítima e tramitará sob segredo de justiça. O relatório lido pelo senador astronauta Marcos Pontes, do PL de São Paulo, estabeleceu o prazo de 5 dias úteis para os cartórios fazerem a alteração.
1: Pode envolver acompanhamento especializado, restrições de acesso a informações, mudança de localidade e outras providências necessárias a neutralizar a ameaças graves.
0: A proposta também prevê a alteração do nome completo dos filhos menores, após avaliação, para garantir a segurança da família. O projeto segue para a Comissão de Constituição e Justiça.
22: E por falar em proteção, o Senado aprovou um projeto com regras para a divulgação de imagens de vítimas de crimes e acidentes. Quem registrar ou compartilhar esse tipo de conteúdo poderá ser punido com pena de 6 meses a 2 anos de prisão.
23: A proposta, inspirada no caso da cantora Marília Mendonça, segue agora para a nova análise da Câmara dos Deputados. Repórter Pedro Pincer.
4: De autoria da deputada Laura Carneiro, do PSD do Rio de Janeiro, o texto aprovado estabelece que não haverá crime quando a divulgação for necessária à administração da justiça, atender a interesse público devidamente justificado ou ocorrer com o consentimento da vítima. A proposta ainda altera o Código Civil para prever que o registro ou a divulgação de imagens de vítimas de crimes ou acidentes e de cadáveres poderão ser proibidos quando atingirem a honra da pessoa retratada ou tiverem finalidade comercial. Atualmente, a legislação já prevê restrições para a divulgação de escritos e imagens de uma pessoa nessas situações. O relator, senador Marcelo Castro, do MDB do Piauí, explicou o que motivou a apresentação do projeto.
5: Foi o acidente que aconteceu com a cantora Marília e compositora Marília Mendonça, que foi filmada a imagem dela, foi divulgado. Isso causou um grande trauma e esse projeto visa exatamente a proteger essas imagem de pessoas que são vítimas de acidente ou de violência.
4: O texto alternativo de Marcelo Castro altera ainda a pena prevista no texto original. Em vez de reclusão, a punição passa a ser de detenção de 6 meses a 2 anos e multa. Por causa das mudanças aprovadas pelo Senado, o texto volta para a nova análise da Câmara dos Deputados.
22: A Comissão de Assuntos Sociais debateu regras para o trabalho por aplicativos. Representantes dos trabalhadores cobraram mais segurança, proteção social e transparência.
23: Já representantes das plataformas defenderam a preservação da autonomia e da flexibilidade. Repórter Henrique Nascimento.
6: Segurança, proteção social e regras para as plataformas estiveram em debate na Comissão de Assuntos Sociais. A audiência reuniu trabalhadores, empresas, especialistas e representantes do poder público para discutir a regulamentação do trabalho por aplicativos. A senadora Leila Barros, do PDT do Distrito Federal, defendeu um equilíbrio entre direitos e sustentabilidade do setor.
7: É esse equilíbrio que buscamos, assegurar direitos e condições dignas de trabalho sem inviabilizar o desenvolvimento do setor.
6: A presidente do Sindicato dos Motoristas de Aplicativo de Mato Grosso, Solange Moraes, chamou a atenção para a segurança dos profissionais.
26: Porque o trabalhador por aplicativo não pede esse privilégio. Ele pede apenas aquilo que qualquer cidadão brasileiro merece. Direito de trabalhar, direito de viver. E é o direito de voltar para casa com segurança.
6: Segundo o IBGE, o número de pessoas trabalhando por aplicativos teve um crescimento de 25%, atingindo a marca de quase 2 milhões de pessoas.
22: E a senadora Roberta Scioli, do Republicanos de Roraima, defendeu a adoção de medidas para ampliar a oferta de voos e reduzir o preço das passagens aéreas no estado. A parlamentar destacou que dados do Anuário do Transporte Aéreo apontam Capitão Roraima como o estado com a maior tarifa média do país e afirmou que a situação compromete a mobilidade da população.
23: Segundo a senadora, o elevado custo das passagens dificulta o acesso a serviços de saúde, educação e oportunidades de trabalho, além de afetar o desenvolvimento econômico do estado. Roberta Acciola informou que solicitou esclarecimentos ao Ministério de Portos e Aeroportos sobre as ações previstas para ampliar a concorrência e reduzir as tarifas.
8: Não queremos apenas explicações, queremos planejamento, compromisso e resultados. Roraima precisa de mais voos, melhores horários, maior concorrência e políticas públicas que reconheçam as particularidades da região norte. Porque morar em Roraima não pode significar pagar a passagem aérea mais cara do Brasil.
22: O plenário do Senado aprovou o pedido de urgência para análise do projeto que muda as regras do seguro rural. Com a decisão, a proposta que veio da Câmara dos Deputados não precisará passar pelas comissões do Senado e poderá ser votada diretamente pelo plenário. O presidente da Casa, Davi Alcolumbre, afirmou que o acordo para a votação foi construído com o governo e destacou o apoio do ministro da Fazenda em exercício, Dario Durigan, nas negociações.
23: E um acordo entre o Congresso e o governo viabilizou a edição da medida provisória que trata da renegociação de dívidas rurais para produtores de todo o Brasil.
22: Segundo o texto, a medida é uma resposta ao salto da inadimplência no setor, que praticamente dobrou nos últimos 2 anos. Repórter Douglas Castilho.
9: Diante desse cenário, resultado da maior recorrência de eventos climáticos extremos, como as enchentes do Rio Grande do Sul, e da instabilidade internacional intensificada por conflitos como as guerras na Ucrânia e no Oriente Médio, a medida provisória cria novas linhas de crédito rural e permite que a União participe de um fundo garantidor para cobrir operações de empréstimos aos produtores afetados por catástrofes naturais. Ao agradecer pela parceria com o ministro da Fazenda, Mário Durigan, a ex-ministra da Agricultura, senadora Tereza Cristina, do PP de Mato Grosso do Sul, falou da extensão da MP.
10: Atendendo não só o Rio Grande do Sul, mas a todo o Brasil, por quê? Foi atendido não só os produtores que têm problemas de endividamento por conta de problemas climáticos, mas também por problemas de renda. Então, ampliou-se muito o escopo. Foi um ótimo acordo pelo Brasil.
9: A medida provisória, que tem eficácia imediata, será analisada por uma comissão mista de senadores e deputados federais antes de ser votada pelos plenários da Câmara e do Senado.
23: Edição de Paula Groba e trabalhos técnicos de João Lira, o Jornal do Senado fica por aqui. Acompanhe agora as notícias da Câmara dos Deputados. Boa noite.
22: Boa noite e até amanhã.
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11: Câmara prioriza atendimento de mulheres que sofreram perda gestacional.
12: Proposta cria sala exclusiva de perícia médica em crianças e adolescentes.
11: Comissão aprova penas à empresa que permite pornografia criada por IA.
12: Parlamentares analisam selo de inclusão para micro e pequenas empresas.
11: Boa noite. Avança na Câmara a proposta que cria o selo Empresa Inclusiva. O objetivo é reconhecer empresas de pequeno porte que contratam pessoas com deficiência, como informa a repórter Silvia Munhato.
13: A Comissão de Trabalho aprovou o projeto que cria o selo Empresa Inclusiva para micro e pequenas empresas. A ideia é reconhecer empresas de pequeno porte que promovam a inclusão de pessoas com deficiência em seus quadros de funcionários. A relatora, a deputada professora Marcivânia, do PCdoB do Amapá, defendeu a medida.
14: Eles vão ter um selo que vai dar credibilidade, vai fazer as pessoas também olharem para essas empresas de forma diferente, porque existe um sentimento, acho que de todo mundo, de valorizar empresas que tenham boas iniciativas.
13: O selo será uma certificação concedida pelo Poder Executivo, com validade de 2 anos, às empresas que cumprirem um conjunto de requisitos, como manter percentual mínimo de trabalhadores com deficiência, adotar medidas de acessibilidade física e digital e utilizar tecnologias assistivas. As empresas certificadas terão direito ao uso da logomarca oficial do selo, além de prioridade em programas governamentais. Segundo dados do Cadastro Geral de Empregados e Desempregados, citados na justificação do projeto, mais de 17 milhões de brasileiros possuem algum tipo de deficiência, mas menos de 1% dos vínculos empregatícios ativos correspondem a esse grupo. A legislação atual obriga apenas empresas com 100 ou mais empregados a reservar vagas para pessoas com deficiência. O projeto que cria o selo Empresa Inclusiva para empresas de menor porte será analisado agora pela Comissão de Defesa dos Direitos das Pessoas com Deficiência. Da Rádio Câmara de Brasília, Silvia Minhato.
2: Política.
3: Chico Alencar, do PSOL do Rio de Janeiro, avalia que o volume de emendas parlamentares previsto no orçamento de 2026 enfraquece a articulação entre os poderes. O deputado também afirma que os recursos, estimados em 61 bilhões de reais, distorcem o planejamento nacional.
11: Chico Alencar ainda aponta que a falta de rastreabilidade e transparência na destinação das emendas mantém práticas semelhantes ao orçamento secreto, com prejuízo para políticas públicas de saúde, educação, mobilidade urbana e infraestrutura.
3: Tadeu Venere, do PT do Paraná, repudia a indicação irregular de emendas parlamentares por pessoas sem mandato eletivo ativo. Na opinião do deputado, a tentativa de criar o que ele chama de poder paralelo gera constrangimento e a perda de credibilidade do Congresso.
11: Ao elogiar decisões judiciais recentes de bloqueio de bens e recursos contra dirigentes partidários e ex-parlamentares, Tadeu Venere reforça que a indicação de verbas é um direito exclusivo de quem foi eleito pelo povo. Ele cobra investigações e punição dos responsáveis por irregularidades.
3: Roberto Monteiro Pai, do PL do Rio de Janeiro, critica o uso que políticos fazem do nome de Deus para se aproximar do eleitorado. O deputado cobra coerência ética e respeito aos mandamentos religiosos nas condutas diárias e no respeito ao próximo.
11: Roberto Monteiro Pai alerta que todos prestarão contas de suas ações e palavras. O congressista destaca que, mesmo defendendo seu campo político, a direita evita ataques pessoais a seus adversários em respeito aos princípios que professa.
3: Eli Borges, do Republicanos do Tocantins, manifesta preocupação com o que considera ameaças à liberdade religiosa no Brasil. Ele cita a interrupção de culto evangélico por policiais e questionamento a uma oração feita em um fórum de conselheiros tutelares.
11: Eli Borges afirma que manifestações de fé vêm sendo tratadas com restrições crescentes em espaços públicos e religiosos. Ele assinala que o país precisa levar a sério a defesa da liberdade religiosa para evitar que cultos sejam limitados por decisões institucionais.
16: Ciência e tecnologia.
3: A comissão aprova punições a empresas que permitem pornografia criada por inteligência artificial. A repórter Júlia Lopes nos conta quais serão as penas.
17: A Comissão de Comunicação da Câmara aprovou um projeto de lei que prevê multas e sanções para empresas de tecnologia e redes sociais que permitirem a criação e a circulação de pornografia gerada por inteligência artificial, as chamadas deepfakes. Pelo texto, fica proibido o uso de IA para criar imagens ou vídeos de nudez e conteúdo sexual sem autorização da pessoa envolvida. No caso de adultos, a prática só será permitida com consentimento expresso. Já para menores de idade, a regra é ainda mais rígida. Qualquer conteúdo desse tipo é totalmente proibido, mesmo que não envolva pessoas reais. A proposta estabelece que empresas que descumprirem as regras poderão ser multadas em até 2% do faturamento do grupo econômico, limitado a 50 mil salários mínimos. Em casos mais graves, a punição pode chegar à proibição do uso de ferramentas de inteligência artificial. O texto aprovado é do relator deputado Jadiel Alencar, do Republicanos do Piauí. Ele afirmou que o objetivo da medida é proteger crianças, adolescentes e adultos contra a manipulação de imagem. Dados da ONG SaferNet mostram que denúncias de abuso sexual infantil online, muitas vezes envolvendo o uso de IA para a criação de deepfakes, cresceram e ultrapassaram 63 mil registros em 2025, o segundo maior número em 20 anos. Para o autor da proposta, deputado João Daniel, do PT de Sergipe, a ideia é promover uma internet mais responsável e garantir punição para quem comete crimes no ambiente digital.
18: Nós precisamos utilizar a inteligência artificial, as redes sociais, para o bem, para o amor, para a solidariedade, para a boa informação. Não podemos aceitar esse tipo de ação que é cometida por criminosos que utilizam a inteligência artificial e as redes sociais para prejudicar e cometer crimes através da internet.
17: O projeto também determina que conteúdos gerados por IA têm identificação clara como marca d'água, indicando que são artificiais. Além disso, obriga as plataformas a remover rapidamente conteúdos ilegais e a manter canais acessíveis para denúncias. A proposta ainda prevê punições para quem produzir ou compartilhar deepfakes sexuais envolvendo menores ou adultos sem consentimento. Nesses casos, as vítimas poderão ser indenizadas por danos morais e materiais. A proposta que impõe sanções a empresas de tecnologia que permitem a circulação de conteúdo sexual pornográfico gerado por inteligência artificial sem consentimento segue agora para análise da Comissão de Ciência e Tecnologia. Da Rádio Câmara de Brasília, Júlia Lopes.
1: Segurança Pública.
15: Contrária ao projeto de lei que criminaliza a misoginia, Clarissa Tércio, do PP de Pernambuco, afirma que o texto ameaça as liberdades de expressão e religiosa sem garantir proteção efetiva às mulheres. Segundo sua leitura, a proposta ainda pode prejudicar a empregabilidade feminina e gerar insegurança jurídica.
3: Clarissa Tércio contesta a informação de que o grupo de trabalho que analisava o projeto aprovou por unanimidade o texto. De acordo com a parlamentar, todas as deputadas de oposição votaram contra e desmerecer esses votos já é, por si só, um ato de silenciamento e misoginia.
15: Já Maria do Rosário, do PT do Rio Grande do Sul, solicita aprovação imediata do projeto de lei da misoginia e faz um apelo pelo fim da obstrução da matéria. Ela argumenta que a proposta é urgente para salvar vidas e combater a escalada de violência contra as mulheres no país.
3: Maria do Rosário afirma que a violência de gênero mata 4 mulheres por dia no Brasil. A deputada critica o uso de discursos religiosos para justificar o ódio contra elas e observa que o projeto também ajuda a reduzir o número de crianças órfãos de vítimas de feminicídio.
15: Luiz Lima, do Novo do Rio de Janeiro, critica o posicionamento da bancada governista em votações que endurecem regras de cumprimento de pena para crimes hediondos. Ele defende punições mais rígidas como resposta ao aumento da violência contra diferentes grupos da população.
3: Luiz Lima sustenta que o combate à criminalidade exige medidas mais severas a quem comete homicídio e crimes contra crianças. O parlamentar afirma que a segurança pública deve proteger toda a população, sem distinção de raça, gênero, orientação sexual ou posição política.
1: Agricultura.
15: Câmara aprovou e encaminhou para análise do Senado o projeto de lei que proíbe a comercialização de leite em pó importado reconstituído no Brasil.
3: A ideia é proteger o produtor brasileiro e garantir mais transparência ao consumidor, como informa a repórter Maria Neves.
19: A Comissão de Constituição e Justiça da Câmara dos Deputados aprovou o projeto que proíbe a reconstituição de leite em pó importado para que seja vendido na forma líquida no Brasil. Pelo texto, empresas que descumprirem a norma ficam sujeitas a multa de até R$1 milhão. O infrator também poderá sofrer suspensão do alvará de funcionamento de forma temporária ou definitiva. De acordo com a autora do texto, deputada Daniela Rainer, do PL de Santa Catarina, o produtor de leite brasileiro sofre uma crise sem precedentes, causada em grande medida pela importação de leite em pó, que é reidratado e vendido como leite fluido no mercado interno. De acordo com ela, além de defender os produtos nacionais, o projeto traz proteção para o consumidor.
20: Esse projeto de lei busca também que o consumidor saiba o que ele está consumindo, mas especialmente para que o nosso produtor de leite tenha o seu produto valorizado. Para que o agricultor brasileiro, o produtor de leite brasileiro, tenha, sim, condições de se recuperar e não tenha essa concorrência desleal batendo na porta dele todos os dias, que em muitos casos acabou inviabilizando a produção leiteira brasileira.
19: O relator da proposta na comissão, deputado Domingos Sávio, do PL Mineiro, também afirma que a medida busca proteger o mercado interno de práticas desleais de comércio. Segundo o parlamentar, a preferência pela utilização de leite nacional não configura discriminação arbitrária, representa apenas um instrumento legítimo de política pública voltada à proteção da cadeia produtiva do país. Domingos Sávio sustenta ainda que a norma não proíbe a importação do produto, somente busca restaurar um mínimo de isonomia entre o produtor nacional de leite e o produto reconstituído a partir de matéria-prima importada e subsidiada. O texto aprovado permite a reidratação do leite em pó para venda no mercado nacional somente em caso de desabastecimento do produto na forma líquida. Da Rádio Câmara de Brasília, Maria Neves.
0: Comissões.
11: A inclusão da injeção semestral contra o HIV no SUS esbarra em preço alto, segundo apontaram especialistas em debate realizado recentemente na Câmara. A reportagem é de Emanuele Brasil.
4: O Ministério da Saúde, especialistas e representantes da sociedade civil afirmaram em debate na Câmara dos Deputados que o alto custo e o monopólio imposto pela indústria farmacêutica dificultam a incorporação do medicamento Lenacapavir ao Sistema Único de Saúde. O fármaco que previne a infecção pelo HIV com apenas 2 injeções anuais, é defendido por especialistas e pela sociedade civil como a principal solução para reduzir o estigma e o abandono da prevenção diária em comprimidos. Embora o Lenacapavir já tenha o registro na Anvisa, ele ainda não está disponível no SUS. O medicamento passa agora por uma fase de definição de preço pela Câmara de Regulação do Mercado de Medicamentos. Somente após essa etapa é que o CONITEC, Comissão Nacional de Incorporação de Tecnologias no SUS, avaliará se o custo-benefício permite a oferta gratuita na rede pública. Coordenadora da mesa, a deputada Duda Salaber, do PSOL de Minas Gerais, ressaltou que a atualização das tecnologias de prevenção é fundamental para atender as populações mais vulneráveis de forma digna. A parlamentar é autora de um projeto de lei que declara o medicamento como de interesse público, passo que pode facilitar uma futura quebra de patente.
5: Nós não queremos um SUS refém do mercado. Nós queremos Lenacapavir no SUS e queremos vida acima das patentes.
4: O debate foi encerrado com a cobrança de que o governo federal defina uma estratégia clara para garantir o acesso ao Lenacapavir antes da Conferência Internacional de AIDS, que acontecerá no Brasil em julho. Da Rádio Câmara de Brasília, Emanuele Brasil.
0: Direitos Humanos.
3: O projeto cria sala exclusiva nas perícias médicas ligadas aos estados para atendimento de crianças e adolescentes.
11: O repórter José Carlos Oliveira tem mais dados sobre a proposta.
7: Em fase final de análise na Câmara dos Deputados, o projeto de lei cria sala exclusiva nos institutos médico-legais para atender crianças e adolescentes vítimas de violência. A proposta do deputado Marcos Polon, do PL do Mato Grosso do Sul, já passou pelas comissões de Segurança Pública e de Previdência. Resta apenas a aprovação da Comissão de Constituição e Justiça para o texto seguir diretamente para a análise do Senado. A relatora, deputada Daniela do Vaguinho, do Rio de Janeiro, explica o principal objetivo da proposta.
21: O projeto enfrenta um problema muito grave, a revitimização. Hoje, muitas crianças e adolescentes vítimas de violência precisam passar por perícias em ambientes comuns dos IMLs, dividindo espaço com adultos, inclusive suspeitos e pessoas em situações graves, o que é totalmente inadequado. Isso aumenta o trauma.
7: O texto prevê que os IMLs destinem locais exclusivos para esses jovens sem risco de exposição a situações intimidantes ou vexatórias durante o processo judicial. Daniela do Vaguinho ressalta que as secretarias estaduais de segurança pública e as polícias civis terão prazo de 2 meses para cumprir a regra a partir da transformação da medida em lei.
21: O que buscamos é garantir proteção, respeito e cuidado nesse momento tão delicado. São mudanças simples, mas muito significativas. Uma sala exclusiva rompe com a lógica atual dos IMLs. Garante privacidade, evita o contato com adultos e suspeitos e com um espaço adequado e equipe preparada, a escuta é mais segura, o exame é mais cuidadoso e a prova mais qualificada.
7: A proposta segue diretrizes da Constituição e do Estatuto da Criança e do Adolescente quanto à proteção desses jovens diante de todas as formas de negligência, violência e opressão. Da Rádio Câmara de Brasília, José Carlos Oliveira.
0: Saúde.
3: A Câmara aprovou prioridade de atendimento no SUS para mulheres que sofreram perda gestacional. Entenda a medida com a repórter Sofia Peçanha.
6: A Comissão de Constituição e Justiça aprovou o projeto que garante prioridade de atendimento psicológico e social pelo Sistema Único de Saúde, o SUS, para mulheres que sofreram aborto espontâneo, óbito fetal ou perinatal. O aborto espontâneo ocorre quando a gestação é interrompida de forma natural. O óbito fetal ocorre quando o bebê morre ainda durante a gravidez. E o óbito perinatal envolve mortes registradas no fim da gestação ou nos primeiros dias após o nascimento. O texto aprovado altera a Lei Orgânica de Saúde, além de reunir outros 5 projetos que estavam sendo analisados em conjunto e que tratavam da humanização do luto parental, do atendimento especializado no SUS e da adoção de protocolos específicos para esses momentos por hospitais públicos e privados. A relatora das propostas nas comissões de Previdência e de Constituição e Justiça, a deputada Cristone Eto, do PL do Rio de Janeiro, destacou que os serviços de saúde devem estar atentos para o sofrimento das mulheres cuja gravidez resultou em óbito do bebê.
8: Desse modo, resta mais que evidente a necessidade que haja acompanhamento profissional dessa gestante, a fim de que o luto, o sentimento de perda enfrentado por elas, seja devidamente conduzido.
6: Entre as medidas previstas estão: prioridade de atendimento psicológico, acompanhamento multiprofissional, separação de alas hospitalares para mães que sofreram perda gestacional e possibilidade de registro do nome escolhido pelos pais para bebês natimortos na sessão de óbito. Segundo o parecer aprovado, a proposta busca estabelecer diretrizes gerais de acolhimento e humanização no atendimento às famílias, sem detalhar procedimentos específicos em lei. O projeto também prevê medidas para evitar constrangimentos às mães em situação de luto durante a internação hospitalar, além de ações de orientação e capacitação de profissionais de saúde. Segundo a deputada Cristone Eto, a proposta tem impacto direto no processo de recuperação emocional das famílias.
8: São medidas que, inclusive, levam em conta o tratamento respeitoso para com a família e, principalmente, para com a mãe, já que seu efeito também tem natureza psicologicamente benéfica e integrativa.
6: O projeto que garante prioridade no SUS para mulheres que sofreram perda gestacional será analisado agora pelo Senado. Da Rádio Câmara de Brasília, Sofia Peçanha.
9: Homenagem.
10: Paulo Teixeira, do PT de São Paulo, homenageia Valmir Rodrigues Chaves, conhecido como Bill do MST, falecido em abril. O deputado registra que a liderança popular contribuiu para a organização de trabalhadores do campo, assentamentos, cooperativas e comunidades rurais.
3: Termina agora o Jornal Câmara dos Deputados, produzido pela Rádio Câmara, com trabalhos técnicos de Wellington Teles e apresentação de Val Monteiro e Márcio Aquilissardi. Uma boa noite para você.
10: A Voz do Brasil volta amanhã. Boa noite.
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0: A noite vai ser boa e muita música vai rolar. Parafraseando Cláudio Zoli, começa o No Ritmo do Amor desta quinta-feira, dia 16 de julho. Tudo bem com você? Se a gente ainda não se conhece, muito prazer. Eu sou a Ana Paula Barros e aqui você viaja no tempo junto comigo. E a primeira dessa noite é Father Figure com George Michael.

aqui na programação Akon, Don't Matter. Antes, Ana Carolina com seu Jorge, é isso aí. Um beijo para Jerusa, final do telefone 1677. Ana, não perca o seu programa. Muito obrigada, Jerusa. Um beijão para você. O Cláudio também está comigo. Aninha, eu adoro o seu programa. Mande um beijo para a Judite, a minha mamãe, que nasceu hoje, dia 16, e completa 87 anos. Dona Judite, muita saúde para a senhora. Obrigada pela companhia de vocês. Um

Jerry Rafferty para encerrar a sequência com Baker Street. Aqui você pode participar a hora que você quiser. Tô esperando no WhatsApp 3499-136-2203. Eu já volto.

0: 10:27.
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3: A França está prestes a aprovar uma lei que autoriza a morte assistida sob determinadas condições. A reforma é defendida pelo presidente Emmanuel Macron e deve ser votada pela Câmara Baixa do Parlamento. Pela proposta, o direito será reservado a adultos com doenças incuráveis, sofrimento físico resistente ao tratamento ou considerado insuportável e capacidade de expressar a decisão de forma livre e esclarecida. A autorização dependerá da avaliação médica e o paciente poderá retirar o consentimento a qualquer momento. Se a lei for aprovada, a França se juntará a países como Bélgica, Países Baixos, Suíça, Canadá e Uruguai, que já permitem a morte assistida sob regras específicas.
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0: Tantas vezes em nosso dia a dia somos julgados por nossas atitudes, palavras, e as pessoas acham que construímos o nosso sucesso ou fracasso. A gente constrói hábitos e esses hábitos constroem todo o nosso futuro. Se tivermos hábitos bons, o nosso futuro será promissor. Hábitos ruins não vão acrescentar nada para o nosso futuro. Agora, Celina, I could fall in love.

programação Alex Florian, Ordinary. E antes, Trevo com Ana Vitória e Thiago York, música que a Gláucia Moreira nos pediu. Um beijo pra você, Gláucia. Beijo também para o Sérgio, final do telefone 4492. Ronaldo tá curtindo a gente, um beijo pra você. Ele manda um beijão para Fernanda, a sua namorada. Muito obrigada pela sua

Patti LaBelle com Michael McDonald para encerrar a sequência On My Own. Depois do intervalo, eu volto nesta quinta para te fazer companhia. Não saia daí.

0: 10:56.
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1: Hoje, quinta-feira, tem o quadro Amor de Cinema, aqui no Ritmo do Amor. Um espaço para você contar a sua história. Participe no WhatsApp no 3499-136-2203.
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1: Vamos conhecer a história da Jéssica. Aninha, amores de verão que vêm e vão. Quem nunca ouviu falar? Bom, num belo dia, resolvi dar uma chance para uma pessoa que, por sinal, era muito bacana, o Jorge. Nos conhecemos e foi aquela conexão gostosa, logo de cara. Saímos por uns 3 meses, tudo uma delícia. Parecia perfeito. O tempo foi passando e, aos poucos, a vida foi tomando outro rumo. E acabou que fomos cada um para um lado. Mas nem por isso deixou de ser uma história gostosa, de uma paixão arrebatadora que ardeu sua chama com muito calor. Eu adoro poder viver essas paixões passageiras que escrevem novos capítulos nas nossas vidas e nos permitem conhecer mais pessoas. Viva e viva intensamente. Agora aqui no Ritmo do Amor, One Republic, Apologize.
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Na programação PHD, I Won't Let You Down. E teve também Nada Me Faz Esquecer com Pepe e Neném. Um beijo para a Rejane, final do telefone 1933. Um beijo também para o Alisson. Ele manda um beijão para a Viviane, a sua esposa, 4 anos. Obrigada pela participação de vocês. Uma ótima noite.

Sexual Healing para encerrar a sequência aqui no Ritmo do Amor com Marvin Gaye. Eu volto depois do intervalo com Foreigner. I want to know what a love is. Não saia daí, eu te espero.

0: 11:25.
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3: A busca pelo emagrecimento rápido tem levado brasileiros a usar canetas vendidas ilegalmente, sem registro sanitário e, em alguns casos, com substâncias ainda em fase experimental. Médicos alertam que esses produtos podem ter composição, pureza e concentração desconhecidas, além de problemas de armazenamento e esterilidade. Entre os possíveis efeitos estão alteração no fígado, nos rins e no coração, queda de cabelo, mudança na coloração da pele e até a impotência sexual. Especialistas recomendam o uso apenas de medicamentos registrados pela Anvisa e prescritos por profissionais de saúde.
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2: Para participar do No Ritmo do Amor, é no WhatsApp e a hora que você quiser. 3499-136-2203. Você pode pedir a sua música romântica preferida e pode também mandar um beijo para quem você gosta. Foreigner, I want to know what a love is.

Passando por aqui a Kelly Clarkson, Breakaway. E quem passa também é a Dineia, final do telefone 9984. Um beijo pra você, Dineia. O Glauber, final do telefone 4589. Ana, eu adoro te ouvir, sou segurança. E aqui na empresa todo mundo já te conhece. Muito obrigada, Glauber. Bom trabalho pra você. Mande um abração pra todo mundo. Fica comigo, Placa.

0: 11:56.
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0: De volta com No Ritmo do Amor e passaremos mais duas horas juntinhos ouvindo boa música, viajando no tempo. Don't Look Back, The Cordes. Para começar e muito bem, mais uma sequência.

Savage Garden, Truly Meddling Deeply, antes muito Cacique para pouco Índio, Fábio Júnior, música que o Aurélio oferece para Pedrina, sua esposa. Obrigada pela participação de vocês, Aurélio e Pedrina, um beijão. O Dalton manda um beijo para Neia, a sua namorada, um beijão para vocês e obrigada pela companhia.

0: Meia-noite 26.
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4: Longe dos estádios e dos holofotes da Copa do Mundo, agentes de imigração dos Estados Unidos intensificaram as prisões de estrangeiros. Em apenas 5 dias, na última semana de junho, o ICE deteve 10 mil pessoas, um recorde desde o início da nova ofensiva contra imigrantes do governo Donald Trump. Durante o Mundial, as operações foram realizadas de forma pontual e discreta, longe dos estádios, para evitar impactos sobre torcedores. Nos últimos dias, porém, a atuação do ICE voltou a ganhar destaque após 2 imigrantes serem mortos a tiros por agentes durante abordagens.
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0: Se você ainda não participou do No Ritmo do Amor, aproveite e salve no seu celular o nosso WhatsApp. Fica mais fácil. 3499-136-2203. Mande um beijo para o amor da sua vida, aquela pessoa importante que faz a diferença. Você pode participar também lá no meu Insta, no Sou Ana Paula Barros. Debbie Gibson, Polish Beat.

Eu toquei pra você Don't Dream It's Over com Crowded House. E eu quero mandar um beijão pra Dione. Aninha, eu adoro o seu programa. Sou costureira e não perco nenhum, pode acreditar. Muito obrigada, Dione. Um abração, um beijão pra você. Beijo também para a Jussara, final do telefone 3144. E o Joel tá curtindo a gente. Um beijo pra você, Joel, final do telefone 7724.

O Amor Não Sabe Esperar, música que encerra a sequência com Paralamas do Sucesso. Eu volto depois do intervalo para te fazer companhia nessa madrugada gostosa.

0: Meia-noite 56.
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2: Eu e você precisamos saber exatamente onde queremos chegar e o que desejamos resolver. Foque no que você quer e faça até dar certo. E para começar a sequência, o Rogério, nosso programador, colocou Simple Plan, Perfect. Ainda hoje tem Roupa Nova e Marina Lima.

Essa também é a Rosana, final do telefone 3961, e a Cristiana. Ana, eu gosto demais do seu programa, é a primeira vez que participo e adorei ouvir Roupa Nova. Obrigada pela sua participação, queridona.

0: 1h28.
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6: A montanha de Pikash, no centro do Irã, entrou na mira dos Estados Unidos após o presidente Donald Trump afirmar que pretende atacar o local. A região fica próxima à usina de enriquecimento de urânio de Natanz e abriga instalações subterrâneas construídas para resistir a bombardeios. Especialistas apontam que um possível ataque exigiria o uso de bombas anti-bunker como a GBU-57, arma americana capaz de atravessar solo, rochas e concreto antes da explosão. O Irã afirma que seu programa nuclear tem fins pacíficos, enquanto países ocidentais temem que o enriquecimento de urânio possa ter uso militar.
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13: Você está no lugar certo e na hora certa. Esse é o No Ritmo do Amor e você curte boa música. Você viaja no tempo. Traga à memória aquilo que te dá esperança. Não erre com isso. Eu te contei, agora tem Kansas, Dust in the Wind.

Essa é de 1987 e a gente gosta e toca It Must Have Been Love com Roxette. Um beijo para a Janice, final do telefone 9772. O Cássio também tá curtindo a gente. Um beijo para você, Cássio. E um beijão para a Samantha, final do telefone 5029. Obrigada pela companhia de vocês.

0: Dessa madrugada, Casey and Sunshine Band, Please Don't Go. Teve também Rod Stewart, Tonight's the Night. Obrigada pela sua companhia e obrigada também pela sua participação. É sempre muito gostoso ler o seu recado no WhatsApp no 3499-136-2203 e com certeza lá no meu Insta, no Sou Ana Paula Barros. Beijo da Ruiva, fica bem.
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0: 1,59.
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0: Olá, tudo bem com você? Eu sou a Ana Paula Barros, tô por aqui, continuo por aqui. Agora com os Sonâmbulos, nesta sexta, nesse fim de semana que tá só começando e ele será muito bom. O que você está pensando em fazer? Se vai trabalhar, bom trabalho. Aliás, eu também estou trabalhando, não é? Se você vai descansar, aproveite esse tempo. Aqui você também pode pedir a sua música, eu passo para o nosso programador. O nosso WhatsApp é o 3499-136-2203. Sonâmbulos. Eles a gente conhece. Guilherme Benuto.

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1: Cadê as bananas aí?

0: Marcando presença no Sonâmbulos, Rihanna. Uma pausa nas músicas para o nosso intervalo.
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0: 2:27.
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4: Pesquisa Quaest, divulgada nesta quarta-feira, mostra que 48% dos entrevistados aprovam o governo do presidente Luiz Inácio Lula da Silva, enquanto 47% desaprovam. O resultado indica empate técnico. O levantamento mostra uma melhora na avaliação do governo em relação aos últimos meses. Em abril, a desaprovação superava a aprovação por 9 pontos. Desde então, a diferença foi diminuindo. Na avaliação do trabalho do presidente, 36% consideram a atuação positiva, 36% negativa e 26% regular. A pesquisa ouviu 2.004 eleitores entre os dias 10 e 13 de julho, com margem de erro de 2 pontos percentuais.
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É tão bom ter você pertinho, curtindo a programação. Sonâmbulos. Chega junto, Felipe Araújo.

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1: Marcando presença no Sonâmbulos, Gustavo Mioto. Se você ligou o seu rádio agora, esse é o Sonâmbulos. A gente preparou uma programação diferenciada para sua madrugada. Aproveite.
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4: Duas e 54.
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Tô de volta pra te fazer companhia nessa madrugada. Aproveite. Sonâmbulos. A gente gosta. Henrique Juliano.

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0: marcando presença no Sonâmbulos Coldplay. Se você chegou agora, esse é o Sonâmbulos e aqui você é muito bem-vindo. Uma programação feita pra nossa madrugada. Até já!
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3: 3:26.
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4: A Polícia Civil do Rio de Janeiro e o Ministério Público realizaram a Operação Hawala contra o esquema de lavagem de dinheiro que teria movimentado pelo menos 100 milhões de reais ligados ao tráfico de drogas. Além da última atualização, 10 pessoas haviam sido presas. Segundo as investigações, o grupo prestava serviços ao Terceiro Comando e ocultava recursos do Comando Vermelho e do Primeiro Comando da capital. A operação cumpriu mandados no Rio de Janeiro, São Paulo, Minas Gerais e Foz do Iguaçu. As investigações também apontaram possíveis conexões com um integrante de uma estrutura de financiamento da organização terrorista Al-Qaeda.
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De volta com Sonâmbulos e você é sempre muito bem-vindo. Sonâmbulos. Simone Mendes.

0: 3, 2, dorme não. Sonâmbulos está no ar.
1: Cadê as bananas aí?

0: marcando presença no Sonâmbulos, a dupla Israel e Rodolfo. Hora do intervalo comercial, mas eu volto bem rápido. Me espera.
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3: 3:57.
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0: De volta com Sonâmbulos e você é muito bem-vindo.
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0: Chega junto, Gustavo Lima.
3: Que

0: marcando presença no Sonâmbulos? Dilcinho, aqui tem música boa, aqui você tem companhia. Esse é o Sonâmbulos e eu volto já já.
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3: 4h27.
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4: O Comitê Internacional de Recuperação de Ativos de São Paulo realizou a operação de extrato para investigar um esquema que teria sonegado 3,8 bilhões de reais em créditos tributários. Segundo as investigações, a organização vendia créditos falsos de ICMS para empresas reduzirem indevidamente impostos. O esquema envolveria empresas de fachada, documentos fiscais falsos e pareceres jurídicos para dar aparência de legalidade. A operação cumpriu 38 mandados de busca e apreensão em cidades de São Paulo e do Paraná. Um dos alvos foi o escritório do advogado Nelson Williams, que é investigado no caso e nega envolvimento, segundo sua defesa. A apuração analisou cerca de 100 mil levantamentos suspeitos envolvendo mais de 850 empresas.
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0: Se você chegou agora, esse é o Sonâmbulos e aqui você é muito bem-vindo. Uma programação feita para nossa madrugada.
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0: Chega junto, Felipe Araújo.
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1: Eu acho que você tem que mandar aquela mensagem. Mas manda o que tá no seu coração.
2: Porque se fosse eu falaria mais ou menos assim.
3: Ei, boa noite.

0: Sonâmbulos desta sexta. Muito obrigada pela sua companhia. Obrigada também pela sua participação. Quando você pede a sua música preferida, eu passo para o nosso programador Rogério Moreira e ele coloca na programação. O nosso WhatsApp é o 3499-136-2203. Uma ótima sexta para você. Capricha no fim de semana. Beijo da Ruiva. Fica bem.
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0: 4:57.
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0: Muito bom dia pra você. Sextou. Eu sou o Luciano Leão e agora eu te convido a matar a saudade. Tá começando o Pé no Barro. Hoje, dia 17 de julho, dia de proteção às florestas. Tão importante pra nossa vida, né, gente? As florestas, ainda bem que aqui no Brasil tem e tem muita. O mundo cobra, mas a gente tem bastante, né? E são nossas, viu? Olha, hoje, pra você matar a saudade, vamos mandar Leandro e Leonardo. Vamos mandar uma antiga de Marcos e Bellucci. E a saudade começa forte. Vamos com Rick Renner.

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No Barro é desse jeito. Todo dia a gente aqui com você, a gente relembra um pouquinho da história da música sertaneja. Se você continuar por aqui, você vai curtir ainda Bruno e Barreto, vai ter César e Paulinho. Garanto que você não vai se arrepender.

0: 5h26.
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3: Um edital do jornal britânico The Guardian afirmou que o presidente dos Estados Unidos, Donald Trump, transforma disputas comerciais em uma forma de questionar a autonomia do Brasil. O texto foi publicado antes da decisão dos Estados Unidos sobre a possível aplicação de novas tarifas e contra produtos brasileiros. O jornal criticou a relação entre as acusações comerciais e temas como a regulação das redes sociais e o Pix. Segundo o edital, a discussão envolve não apenas o comércio, mas também a soberania digital, sistema financeiro e política interna brasileira. O governo americano ainda avalia as aplicações de tarifas adicionais sobre exportações do Brasil.
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coração cheio de saudade. Completou uma hora já aqui do Pé no Barro. Uma horinha a gente completou, mas nós vai voltar já já, porque vem cada uma, gente. O baú tá aberto, aqui nós estamos tirando tudo lá do fundo.

0: 5:54.
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0: Vamos, que a coisa aqui é boa demais. É você com o pé no barro. Eu sou o Luciano Leão e os clássicos sertanejos passam por aqui pelo pé no barro. Vamos abrir essa hora falando direto a você?
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0: Ó, o recado hoje é o seguinte: não jogue fora as suas chances de ser feliz, principalmente quando você joga apenas por uma coisa que não deu certo. Insista, gente. A gente sempre fala disso. A insistência que vai te levar a seus objetivos. Agora tem mais, é Christian Ralph.

0: Que delícia, gente! Como a gente relembra história, né? Pé no Barro vem por aqui, mexe com a emoção da gente mesmo, né? Por isso que eu adoro. Fica aí, quem vem cantar daqui a pouquinho pra você é Fernando e Sorocaba, Mato Grosso e Matias Produção também. Ixi, a coisa tá demais. 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
3: 6h27.
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Dias, na hora do adeus. Vem que o negócio aqui não pode parar, não. Vamos relembrar uma história sertaneja, essa aqui talvez uma das mais clássicas, né? Bora cantar? Estrada da Vida, Milionário e Zé Rico.

mais fechando por aqui, nós estamos encerrando, fechando o pé no barro, mas foi uma delícia. Gente, muito obrigado, amanhã você pode voltar que vai ter mais, tá? Super beijão, cheio de saudade já, valeu!

0: 6:56.
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4: Olá, bom dia! Que bom ter você com a gente. Passou uma semana que a gente nem viu, né? Embarcamos aí em uma sexta-feira. Eu sou Cido Gameiro, vou te fazendo companhia nesse 17 de julho. E claro, vamos começar muito bem com a previsão do tempo. A sexta-feira será de atenção no sul do Brasil. O Rio Grande do Sul segue com risco de temporais, chuva forte e rajadas de vento, especialmente na região de Cruz Alta. Em Florianópolis e Ampere, a instabilidade também aumenta, com chuva em alguns momentos. No centro-oeste, Ponta Porã terá tempo firme, mas com possibilidade de ventos mais forte, enquanto Brasília segue com sol e baixa umidade. No sudeste, Belo Horizonte e Junqueirópolis terão tempo seco. No nordeste, Feira de Santana e Boquim continuam com muitas nuvens e chance de chuva passageira. E você vai ouvir também... Operação apura fraude bilionária com créditos de ICMS. Trump pressiona a indústria de defesa a acelerar a produção de armas. Essas e outras informações você ouve a partir de agora e, claro, a gente começa muito bem. Não mexe nas minhas gavetas com a dupla Danilo.

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1: O Ministério Público, a Polícia e a Secretaria da Fazenda de São Paulo realizaram uma operação contra um esquema de sonegação fiscal que pode ter causado prejuízo de quase 4 bilhões de reais. Segundo as investigações, escritórios de advocacia ofereciam créditos falsos de ICMS a empresas que passavam a pagar menos imposto ao Estado. Para dar a aparência de legalidade, o grupo teria falsificado documentos e até simulado a participação de auditores. A operação cumpriu 38 mandados de busca e apreensão em São Paulo e no Paraná. Ao todo, cerca de 870 empresas são investigadas. Entre os alvos está o advogado Nelson Williams. A defesa afirma que as operações investigadas eram geridas por outro escritório e que a parceria foi encerrada após a identificação de irregularidades.

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1: O Fique Por Dentro continua por aqui, mas agora o momento é para falar do esporte. Tem Torcida Brasil no ar. Cabo Verde pode não ter chegado à final da Copa do Mundo, mas deu trabalho justamente para duas seleções que vão decidir o título. Na fase de grupos, a seleção africana segurou a Espanha em um empate heróico por 0-0, marcando seu primeiro ponto em Copas do Mundo. Foi a única equipe que enfrentou os espanhóis e não sofreu gols em toda a competição. Depois do mata-mata, Cabo Verde também complicou a Argentina. O jogo terminou empatado em 1-1 nos 90 minutos e a classificação argentina só veio na prorrogação. O grande nome dessa campanha foi o goleiro Vozinha. Contra a Espanha, ele fez 7 defesas importantes, foi eleito o melhor em campo e virou um dos personagens mais populares da Copa. Estreante em Mundiais, Cabo Verde saiu da competição sem o título, mas com uma campanha histórica e com a moral de ter sido a grande pedra no sapato de dois finalistas. Por aqui, Cido Gameiro, e a qualquer momento tem mais Torcida Brasil na Copa. América é nossa,
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1: Continuamos por aqui com mais música.
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0: Essa segunda taça
1: tem música e informação na medida certa. A gente vai para um intervalo. Daqui a pouquinho tem muito mais. Segura aí.
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4: 7:17.
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0: Estamos de volta. Agora é a vez de Simone Mendes, Saudade Proibida.

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1: O presidente dos Estados Unidos, Donald Trump, cobrou das principais empresas do setor de defesa mais agilidade na produção de armas. O pedido foi feito durante um encontro com líderes da indústria na Pensilvânia. Segundo Trump, as guerras na Ucrânia e no Oriente Médio estão reduzindo os estoques militares dos Estados Unidos e expondo limitações na capacidade de fabricação do país. O governo também anunciou um novo fundo para financiar empresas que produzem minerais e insumos estratégicos para a indústria de defesa, com o objetivo de reforçar a segurança nacional e ampliar a produção militar.
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0: Isso é bom demais!
1: Eita, que é bom demais!
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3: A Agência Reguladora dos Estados Unidos aprovou o Lipfendra, primeiro medicamento em comprimido da classe dos inibidores de PCSK9, usada para reduzir o colesterol ruim. Os estudos mostraram que o remédio pode diminuir em até 60% dos níveis de LDL, resultado semelhante ao dos medicamentos injetáveis já utilizados em pacientes de alto risco cardiovascular. A novidade é que o tratamento passa a ser feito com um comprimido diário, o que pode facilitar a adesão dos pacientes e ampliar o acesso à terapia. A empresa ainda vai avaliar se o medicamento também reduz infartos, AVCs e mortes por doenças cardiovasculares.
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1: A União Europeia determinou que o Google abra parte dos recursos do Android e do seu sistema de buscas para empresas concorrentes de inteligência artificial, como a OpenAI. Pelas novas regras, assistentes de IA de outras empresas poderão usar comandos de voz no Android e acessar funcionalidades que até agora eram exclusivas do Google. A empresa também terá de compartilhar, de forma anonimizada, dados utilizados em seus mecanismos de buscas. As medidas fazem parte da Lei dos Mercados Digitais da União Europeia e têm como objetivo aumentar a concorrência no setor de tecnologia e inteligência artificial.
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1: Muita informação na sua sexta-feira, já um pezinho no fim de semana, né? Vamos tomar um café? Daqui a pouquinho a gente volta com muito mais.
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4: 7:39.

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2: O Fique por Dentro continua por aqui e agora é a vez de Henrique Juliano. Nada, nada.

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1: A China vive um forte contraste na relação com os animais de estimação. Enquanto grandes cidades investem em hotéis, restaurantes, parques e até espaços para cães, algumas regiões do interior ainda mantêm o comércio de carne canina. O mercado pet chinês movimenta cerca de 240 bilhões de reais por ano e cresce impulsionado pela humanização dos animais. Hoje, nas áreas urbanas, já existem mais pets do que bebês. Apesar disso, como não há uma lei federal que proíba o abate de cães, o consumo de carne ainda persiste em algumas províncias, embora cidades como Shenzhen já tenham banido essa prática.
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1: É, gente, é informação na medida certa, né? É o Fique por Dentro. Tem muita música e agora tem Mundo Esportivo no ar. É o Torcida Brasil. Yamal vai escrever mais um capítulo na história das Copas do Mundo. Aos 19 anos, o atacante da Espanha será um dos jogadores mais jovens a disputar uma final de Mundial. Com 19 anos e 6 dias na decisão deste domingo, Yamal vai superar Kylian Mbappé, que tinha 19 anos e 207 dias, quando foi campeão com a França na Copa de 2018. No topo dessa lista continua Pelé, que conquistou o título do Mundial do Brasil em 1958, aos 17 anos, e ainda marcou 2 gols na final contra a Suécia. O segundo mais jovem é o italiano Giuseppe Bergomi, campeão em 1982. E a mal chega à decisão em grande fase. Na semifinal contra a França, sofreu o pênalti que abriu o caminho da vitória espanhola e ainda balançou as redes, mas o gol foi anulado por impedimento. Agora, o jovem talento tem a chance de ajudar a Espanha a conquistar o bimundial e entrar de vez para a história do futebol. Por aqui, Cido Gamedo, e a qualquer momento, tem mais Torcida Brasil na Copa. América é nossa,
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1: Continuamos por aqui com mais música.
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0: Essa foi a nossa derradeira. Semana passou que a gente nem viu, né? Que você tenha um ótimo dia, um ótimo final de semana. E na segunda-feira, a gente tem mais um encontro aqui, no mesmo horário, no Fique Por Dentro. Até lá, pessoal. Um abraço.
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3: 7:58.

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0: caro e minha cara ouvinte, estamos juntos mais uma vez para este momento de reflexão, que ele possa ajudar a você a viver melhor. E eu espero também que você ajude a divulgar esse momento a outras pessoas para que também escutem. Queria falar sobre o tema da tranquilidade do coração e a tranquilidade como encontro com a verdade, com a minha verdade, com a verdade que existe e habita em mim. Nós hoje vivemos tempos agitados, muitas pessoas estão agitadas o tempo todo, não conseguem desligar nunca, estão sempre nos seus afazeres, nos seus trabalhos, preocupadas com muitas coisas de trabalho, de família, de situação financeira, de educação dos filhos, de compromissos de amanhã. Isso faz com que a pessoa viva intranquila, ela está sempre agitada, inquieta, não consegue encontrar paz. Provavelmente quem está num agito muito grande não consegue se tranquilizar porque também tem medo de uma hora ficar sem fazer nada. E o fazer nada possibilita confrontar-se com a própria verdade. E eu não quero ver a minha verdade, por isso me ocupo em muitas coisas. Pode ser o temor que algumas pessoas enfrentam, por isso não conseguem ficar um momento de silêncio, não conseguem encontrar a tranquilidade, porque esse silêncio possibilitaria a elas enxergar-se como elas são. Por isso, encontrar-se com a própria verdade. Quando não tenho nada em que segurar, toda a minha decepção pode vir à tona. Posso descobrir que minha vida está errada, que todo o meu empenho pelos outros é algo incerto. Só continuo para fugir do desespero. Então a pessoa continua agitada para fugir dessa verdade. Mas no fundo, não acredito mais se o que faço e vivo ainda tem sentido. Está tudo vazio e eu quero fugir desse vazio. Do contrário, a minha consciência pode pedir a palavra, sentimentos de culpa podem aparecer e disso eu tenho medo. O pior que poderia me acontecer seria ter de encontrar com a minha verdade. Como quero evitar isso a todo custo? Sempre preciso fazer alguma coisa, ter alguma ocupação. Assim, o próprio tempo livre fica estressante. No lazer, também encho o vazio com mil atividades. As pessoas que se esquivam da sua verdade estão numa fuga constante de si mesmas e depois se queixam de que estão estressadas. Elas mesmas são responsáveis pelo seu estresse. Não podem alcançar tranquilidade porque no fundo do coração não querem isso, porque um medo dentro, arraigado, não as deixa nem por um minuto parar, silenciar, tranquilizar-se. Caro ouvinte, essa é uma questão importante, porque muitas vezes nós percebemos, olha, aquela pessoa está sempre agitada, como ela trabalha, ela não para nunca, não desliga nunca. Pode ser que isso seja devido ao temor que ela tem de encontrar-se com a sua verdade. E depois ela diz, estou estressada. Por que você está estressada? Não consegue parar por quê? Não consegue fazer silêncio por quê? O silêncio faz a pessoa perceber-se como ela é. E muitas pessoas não querem fazer isso. Caro ouvinte, pensemos nisso. Um forte abraço. Deus te abençoe e te guarde. Em nome do Pai, do Filho e do Espírito Santo. Amém.
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5: Interativa, 8 horas, 5 minutos. 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
19: 8 horas, 8 minutos. Salve, salve, galera. Bom dia. 20 graus em Ampere, sexta-feira, 17 de julho. Um grande abraço para você que nos ouve em Ampere e você da região. Muito obrigado pela audiência, pelo carinho, pela companhia, onde quer que você esteja com a gente nesta super manhã aqui na programação 91.7. É muito bom estar com você aqui na programação interativa, compartilhando na programação 91.7. Boa música e informação na medida certa. Um grande abraço para você que nos ouve aqui na programação interativa, no seu carro, para você em casa, para você no trabalho, para você na construção civil, para você na lavoura, para você aonde quer que esteja, nosso forte abraço, nosso carinho e respeito, nossa satisfação enorme estar com você em mais uma manhã aqui na programação 91.7. Pablo Neto te faz companhia até as 10, trazendo por aqui nestas duas horas muitos quadros na programação do nosso Bom Dia Interativa. Tem 8h30, o Esporte 91, 8h45, quadro Bing Ver, com aquela dica super especial para sua vida. A partir das 9 horas, a companhia de Caldias e do Cedo, com as previsões do horóscopo, 9h30 da manhã, Interativa News, com o Departamento de Jornalismo. 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Beleza? 9h50, duas pessoas, dois almoços serão sorteados aqui na programação do Bom Dia Interativa, que começa super bem a ação de Capital Inicial.

0: Three Doors Down, aqui na Super Manhã 91 in the Dark. Que legal demais o som da Interativa. Muita energia pra você, Capital Inicial. Mas este foi o som que abriu a programação de hoje aqui na 91.7. Muito obrigado pela audiência, pelo carinho, pela companhia, onde quer que você esteja com a gente nesta Super Manhã. Uma pausa por aqui, a gente retorna já já pra você com o Detonautas, Olhos Certos, aqui na Super Manhã 91, com a indicação da galera na programação Interativa, aqui neste veranico, neste inverno brasileiro, a temperatura de 20 graus aqui no alto da Rua dos Andradas. Que montanha russa de temperatura estamos passando, não é mesmo? Segura aí, eu volto já aqui na Interativa, nós somos muito mais você.
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0: 8h20.
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3: Legal, já voltamos por aqui na sequência do Bom Dia Interativa. Atendemos por aqui indicação da galera. 8 horas com 22 minutos, é hora de Detonautas. Olhos certos, depois tem Skin aqui na programação 91 com o Ragbone Man. Valeu, Daiane, obrigado pela audiência.

0: Weekend, aquela interativa com o Ragbone Man. Este é o som da interativa para você, 8 horas 31 minutos. Agora é hora de intervalo comercial. Na 91.7 tem esporte para você após o nosso intervalo comercial aqui na programação 91.7. 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Tem dois almoços por aqui às 9h50 no sorteio interativa.
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0: Hora de esporte na programação Interativa FM. A gente destaca a Série A do Campeonato Brasileiro, que retornou ontem com algumas coisas que não mudaram, né? O Vasco continua perdendo. Alô, Silvanei Casarim. O Vitória fez 1-0 no Vasco da Gama e o Botafogo bateu o Santos por 2-1. Destaques por aqui para a rodada que continua nesta sexta-feira com mais dois jogos: Fluminense e Bragantino, Mirassol e Grêmio. Pelo amor de Deus, meu Grêmio. Comece bem, hein? Mirassol, penúltimo colocado da Série A. Ganhe este jogo para a gente seguir a 24 pontos e dar uma respiradinha aí, porque estamos a um passinho da zona de rebaixamento. Sorte nossa é que o Santos perdeu, né, para o Botafogo, está lá na 16ª colocação. Então, antes da gente ingressar na zona de rebaixamento, tem o Santos e o Vasco já fez o favor de perder ontem, dando um alívio aí já para o torcedor gremista, porque é o timinho que está sofrido esse ano, né? Muito bem, esses são os jogos que vão trazendo a 19ª rodada, aí que vai retornando aos pouquinhos, né, com a Série A. E na semana que vem, a partir de terça-feira, vem com força total com o restante da rodada acontecendo na próxima semana. Destaques por aqui: GP da Bélgica. Neste final de semana tem GP da Bélgica de Fórmula 1. Para você que gosta de velocidade, tem também NASCAR, tem Fórmula Indy acontecendo neste final de semana, inclusive com tomada de tempo e armap acontecendo nesta sexta-feira para a Fórmula Indy. Destacando por aqui, e claro, não podemos esquecer, domingo, 4 horas da tarde, 16 horas, os olhos estarão voltados para a final da Copa do Mundo, Espanha e Argentina. Neste jogaço aí, grandes craques em campo, e teremos aí uma Argentina tetracampeã, ou quem sabe trazendo a Espanha com mais um título na sua história. As informações por aqui no Esporte 91 retornam na programação interativa logo mais às 10h30 da manhã durante o Manhã Total. Forte abraço e até lá.
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4: 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Bom dia, 8 horas com 39 minutos. Como é que está a sua manhã de sexta-feira por aí? Tudo bem? Lembrando que neste final de semana acontece a grande festa de São Cristóvão aqui na cidade de Ampere, 56ª festa, muita história. E a gente faz aquele convite especial para você prestigiar mais uma festa de São Cristóvão aqui em Ampere, acontecendo já a partir de sábado. No sabadão, a partir das 18 horas, tem aquele tradicional mondongo no Parque Santa Terezinha. No domingo, a Alvorada Festiva abre a festa às 6 horas da manhã. 7h30, transmissão do programa Comunidade, diretamente lá do Parque Santa Terezinha. 9 horas, missa na Praça Antônio Frâncio. 10 horas, procissão com bênção dos veículos, com transmissão ao vivo também pelo YouTube e o Facebook da rádio para você acompanhar. Meio de almoço, costela de gado R$90, carne de porco R$65, fichas à venda aqui na emissora, tá bom? 1h30, música ao vivo, 15h30, o sorteio da rifa com mais de R$130 mil em prêmios e você, sua família, todos convidados, mais do que convidados para fazerem parte desta grande festa de São Cristóvão, a 56ª edição acontecendo aqui no nosso município de Ampere, que você possa aproveitar também, tá bom? Legal? Aqui na Interativa, cada segundo. É o som de Maurício Manieri, na programação 91.7. Bom dia pra você.

0: Skank presença no som 91.7, 8 horas 48 minutos. Bom demais, né? Pra você que tá aí curtindo 91.7, ó. Atenção você, férias. Que bom, né? Férias da galera, da criançada. O pessoal ia podendo aproveitar. Podendo aproveitar aí as férias com as crianças, né? Então é o seguinte, ó. Atenção você, papai, você, mamãe, você responsável que tá com a criançada durante o trabalho do papai e da mamãe, que você possa redobrar os cuidados também, porque é nesta temporada de férias de meio de ano que aumentam-se os riscos, né, de ocorrências aí com as crianças também, daqueles acidentes domésticos que a gente chama, né? Portanto, o Corpo de Bombeiros Militar do Estado do Paraná está alertando você, está alertando a mim, a todos, que este aumento significativo acontece durante estas férias escolares, e é importante a gente adotar algumas medidas, né, preventivas para que este tempo de descanso aí não seja marcado por ocorrências graves, né? Como a gente já disse aqui no começo da nossa citação por aqui. Então, você possa ter alguns cuidados aí na sua casa, tá bom? Porque neste período que pode acontecer aí afogamentos, queimaduras, quedas, esses acidentes aí que apresentam aí perigos constantes, né, no ambiente doméstico, e que a gente possa aí ter os devidos cuidados, tá bom? Para quem tem piscina, cuida aí para deixar alguém responsável, deixar fechada essa piscina durante esse período, tá bom? Ó, baldes, máquina de lavar aberta, balde com água, tá certo? Para quem tem banheiro em casa, por favor, não deixe água dentro da banheira, tá certo? Com queimaduras, cuide aí, algo que a criança possa pegar, fósforo, isqueiro, outras coisas que possam aí atear fogo ou produtos inflamáveis, tá bom? Que você possa aí manter os cuidados, tá certo? Para quem mora em locais altos, apartamentos, que a tela esteja bem presa aí à janela, né? Que você tenha aí os devidos cuidados para você proteger a criançada, tá bom? E atenção, cuide com a criançada, com o que ela vai colocar na boca, para não aí se sufocar também com algo que leve à boca. E você que está responsável pela criança, que você tire os olhos do celular, né? Que todo mundo tem o hábito hoje de ficar muito tempo no celular, é claro, o trabalho está aí no celular, né? Não tem como não ter o trabalho no celular, mas que você possa redobrar também os cuidados aí durante esta temporada de férias com a criançada por casa, que você possa orientar quem vai cuidar também dos seus filhos, papai e mamãe que está trabalhando. Tem gente que vai ficar responsável pela criança, né? Então que você possa também aí passar orientações dos devidos cuidados, tá bom? Gente amiga, antes do intervalo, é hora de ofertas por aqui nos estúdios da 91.7. A Adri tá com a gente para bater aquele papo. Vamos aguardar um pouquinho então? Bora pro intervalo e a gente volta daqui a pouquinho na programação 91.7. Vamos fazer um intervalo? Tá certo. A gente faz um intervalo e retorna aqui na programação 91.7 com ofertas da Leve na supermanhã do nosso Bom Dia Interativa.
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6: E hoje o Bem Viver vai te ensinar a fazer uma receita caseira indicada pela Rachel Renner, fundadora da marca famosa de beleza vegana nos Estados Unidos, a Sopoala. Anote aí os ingredientes. Uma colher de sopa de grãos de café moídos. Depois, uma colher de sopa de mel. Acrescente uma colher e meia de chá de aloe vera em gel e duas colheres de chá de suco de limão fresco. Misture o café e o mel até que se forme uma pasta e então adicione o gel e o limão. Agora, se você possui pele sensível, esqueça a fruta. Aplique no rosto e deixe por 10 minutos. A cafeína firma a pele naturalmente, enquanto remove gentilmente as células mortas. Em contrapartida, o aloe vera acalma a agressão física da exfoliação, deixando a sua pele mais viçosa.
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8: E sempre interagindo com você. Bom dia, Ampere Região. São 8 horas com 57 minutos. Um grande abraço para você que nos ouve em Ampere Região. Você ouviu o texto do restaurante Dona Lúcia, né? Aquele sabor caseiro que conquista. Ó, e tem dois almoços pro sorteio que rola daqui a pouquinho, 9h50, na programação interativa, tá bom? Você que não participou ainda, vai lá no Instagram 91, comenta, siga a Interativa, marca lá o restaurante Dona Lúcia, mais um amigo ou uma amiga, marque uma pessoa nos comentários e boa sorte, tá bom? Tem dois almoços no sorteio que rola às 9h50, aqui na programação da 91.7. 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
8: A gente agradece. Por aqui, para fechar a programação, Taylor Smith, Pink, a primeira hora tá indo.
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3: Interativa, 9 horas, 5 minutos.
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3: YX 940, essa é a Interativa FM, este é o Bom Dia Interativa. Sou Pablo Neto, estou contigo por aqui, vou até às 10 horas da manhã na programação 91.7.
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3: Um bom início de final de semana para você, 9 e 10 na 91. Acenda o farol, JQuest.

0: 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Bom dia, 914 na 91. É hora de Bom Astral. Começando a parceria com o que é o dia exercido nesta manhã de sexta-feira.
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2: Bom Astral está no ar e as previsões para hoje. O que, que tem aí, Kelzinha?
3: Vamos lá, Cido, começando com quem é de Áries. Vamos lá, Áries. Durante o dia, vale confiar na sorte e fazer aquela fezinha. A sua habilidade para lidar com as pessoas e fazer contatos no trabalho será a melhor aposta para se destacar no serviço. Quem trabalha com educação ou com o público tem mais chance de sucesso. Seu número hoje é o 15 e a cor é o preto.
2: Touro. Tudo que envolve produtos e serviços para sua casa conta com boas energias e pode ser feito com mais tranquilidade. Você terá mais paciência para lidar com aquelas tarefas chatinhas de rotina. Número 54, cor rosa.
3: Agora é com você, Gêmeos. Explore sua lábia para se entender com todo mundo. Além disso, você conta com facilidade para lidar com várias tarefas ao mesmo tempo e vai impressionar geral com seu raciocínio rápido. Seu número para hoje é o 6 e a cor é o marrom.
2: E a sua vez, Câncer. As vibes seguem positivas para tudo que envolva um dinheiro, hein? Mostrar o seu jeito mais pé no chão será boa oportunidade para se destacar no serviço. Além disso, abra os olhos para identificar novas oportunidades e encher o bolso. Número 9, cor branco.
3: E daqui a pouco a gente volta com mais previsões para o seu horóscopo aqui no Bom Astral. Para quem é Leão, Virgem, Libra e Escorpião.
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0: Legal, valeu, obrigado, Kel Dias. Valeu, Cido, pra você em casa, pra você no carro, pra você no trabalho. Obrigado pela audiência, 916.
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0: Diego Vitor Hugo, desbloqueado. Som da interativa, indicação da Aline com a gente. Bom dia, Aline.
5: Eu nunca tive uma história dessa, não, viu?

0: Essa moda tá chorando demais, hein? Faz o coração.
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7: Sempre interagindo com você. 9:24. Alô, Ampere, alô, alô, região. Bom dia para todo mundo. Obrigado pela audiência. Festa de São Cristóvão. O dia de colonos e motoristas, oficialmente dia 25 deste mês de julho, né? Dia de São Cristóvão. E a festa acontecendo já neste final de semana, dia 18 e 19, uma grande festa aqui em Ampere. Você, de toda a região, convidado, convidada para se fazer presente aqui em Ampere neste final de semana. Tá bom? Aqui na Interativa, a boa música te faz companhia até as 10 horas. Daqui a pouquinho tem sorteio hoje, parceria Restaurante Dona Lucy. E para toda essa galera que tá com a gente, curtindo a programação 91.7, o sorteio rolando às 9h50. Obrigado por todas as participações. Muita gente deixando recado pra gente aqui. Muito obrigado pela audiência, pelo carinho, pela companhia. Tá bom, Armandinho? Desenho de Deus. É o som da Interativa.

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1: Seguimos por aqui com o Boa Astral e tem mais previsões, aliás, as últimas, Raquel.
2: É isso aí, Cido, as últimas do dia. Chegou sua vez, Sagitário. Sagita, o otimismo será seu trunfo para contagiar os colegas e melhorar o ambiente de trabalho. Você tem tudo para dar aquele show no contato com clientes e pessoas de fora, assim como em qualquer área ligada aos estudos. Seu número hoje é o 7 e a cor é o branco.
1: Capricórnio, o astral é perfeito para fazer ajustes e finalizar o ciclo que não acrescenta mais nada à sua vida nesse momento. À noite, o otimismo dá as cartas e sobra energia para curtir a vida ao máximo. Número 9, cor vermelho.
2: Agora você, Aquário. Olha só, Aquário, lidar com as pessoas será mais tranquilo agora e o seu dia favorece parcerias, início de sociedade ou trabalhos em equipe. Os relacionamentos em geral seguem protegidos e o astral será perfeito para agir em conjunto com os outros. Seu número hoje é o 44 e a cor é o creme.
1: E chegou sua vez, peixes. Vai ser preciso fé, foco e café para resolver tudo e ainda dar aquela adiantada nas tarefas que devem surgir pelo caminho. Faça um esforço extra, vai valer a pena. Pode sobrar mais disciplina para fazer alguns ajustes nos seus hábitos. Número 38 e cor azul.
2: E essas foram as previsões de hoje para você.
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6: A Polícia Civil do Paraná, por meio da Delegacia de Ampere, cumpriu na tarde desta quinta-feira, dia 16, um mandado de prisão preventiva e um mandado de busca e apreensão domiciliar. A ação resultou na prisão de um homem de 20 anos, investigado por roubo registrado no município. A investigação apura um assalto ocorrido na madrugada de 25 de junho deste ano em um posto de combustível localizado às margens da PR-182. De acordo com a Polícia Civil, o suspeito utilizava uma balaclava e estava armado com uma faca quando invadiu o estabelecimento, anunciou o assalto e levou cerca de R$8 mil em dinheiro. Durante as diligências, os investigadores conseguiram identificar o autor do crime. Com base nas provas reunidas, a Polícia Civil representou pela prisão preventiva e pela expedição de mandado de busca e apreensão, medidas que receberam um parecer favorável do Ministério Público e foram autorizadas pelo Poder Judiciário. No cumprimento dos mandados, os policiais apreenderam as roupas utilizadas no crime. Em interrogatório, o investigado confessou a autoria do roubo. Após os procedimentos na delegacia de Ampere, o homem foi encaminhado à cadeia pública de Santo Antônio do Sudoeste, onde permanece preso à disposição da justiça.
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7: 9:35.
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15: 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Bom dia, Ampere Região. 9h40. É hora de fechar a parceria com o que é o dia exercido e o Bom Astral.
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16: seguimos por aqui com o Boa Astral e tem mais previsões, aliás, as últimas, Raquel.
2: É isso aí, Cido, as últimas do dia. Chegou sua vez, Sagitário. Sagita, o otimismo será seu trunfo para contagiar os colegas e melhorar o ambiente de trabalho. Você tem tudo para dar aquele show no contato com clientes e pessoas de fora, assim como em qualquer área ligada aos estudos. Seu número hoje é o 7 e a cor é o branco.
16: Capricórnio, o astral é perfeito para fazer ajustes e finalizar o ciclo que não acrescenta mais nada à sua vida nesse momento. À noite, o otimismo dá as cartas e sobra energia para curtir a vida ao máximo. Número 9, cor vermelho.
2: Agora você, Aquário. Olha só, Aquário, lidar com as pessoas será mais tranquilo agora e o seu dia favorece parcerias, início de sociedade ou trabalhos em equipe. Os relacionamentos em geral seguem protegidos e o astral será perfeito para agir em conjunto com os outros. Seu número hoje é o 44 e a cor é o creme.
16: E chegou sua vez, peixes. Vai ser preciso fé, foco e café para resolver tudo e ainda dar aquela adiantada nas tarefas que devem surgir pelo caminho. Faça um esforço extra, vai valer a pena. Pode sobrar mais disciplina para fazer alguns ajustes nos seus hábitos. Número 38 e cor azul.
2: E essas foram as previsões de hoje para você.
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15: Obrigado, Kel Dias. Obrigado, Cido. Um abraço pra você, gente amiga. Bom final de semana. Segunda-feira a gente se encontra por aqui no Bom Dia Interativa, tá bom? Em Ampere, a temperatura já é de 22 graus. Com esse veranico de julho no invernão brasileiro. Show de bola. A temperatura tá bem melhor assim, pelo menos pra mim. Um grande abraço pra você que nos ouve. Aqui na Interativa é hora de Jorge Matheus.
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0: Jorge Matheus no som da Interativa. E você sempre, bom demais, hein? O som pra você curtir aqui na programação Interativa FM. Seguinte, ó, participações encerradas pro sorteio que rola daqui a pouquinho na parceria com o restaurante Dona Lúcia. Sorteio de dois almoços, tá bom? Seguinte, a nossa programação tá um pouquinho mais encorpada com as mensagens lindas de colonos e motoristas. A gente tá tocando um pouquinho menos de música em cada bloco, mas agradecendo demais a sua audiência, o seu carinho, a sua companhia. Nós vamos para o intervalo mais uma vez, trazendo por aqui as lindas mensagens, os nossos patrocinadores do horário também na programação Interativa FM. Nosso muito obrigado pela parceria de todos com a gente aqui na programação Interativa. Eu volto em instantes com o sorteio do restaurante Dona Lúcia.
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0: Muito bem, estamos juntos por aqui. 9 horas com 51 minutos. Esse é o Bom Dia Interativa da 91.7. Chegando a hora de sorteio na programação 91. Para toda essa galera que curte a programação interativa, quero deixar um salve por aqui pro meu amigo Carlos, que tá na audiência com a gente, tá curtindo a programação interativa. Valeu, Carlão. Obrigado aí pela companhia, tá bom? Muito obrigado aí pela audiência. Tá a fim de ouvir Blitz aqui na interativa? Tá certo. Vamos programar aqui um Blitz pro nosso amigo Carlos pra gente fechar a programação de hoje também, tá bom? Seguinte, agora é hora de sorteio. Pra galera que participou no Instagram interativa, tem sorteio rolando do restaurante Dona Lucy. São 2 almoços no sorteio, tá bom? Ó, já reforço pra você o recado seguinte, ó. A partir de semana que vem, o formato de participação será um pouquinho diferente, tá? Então acompanhe a postagem, verifica lá o que está sendo solicitado para você fazer no passo a passo, tá bom? Para a gente dar uma organizada aqui no sorteio também, nas sextas da 91.7. Então a partir de sexta-feira que vem, tem um formato um pouquinho diferente de como você vai marcar nos comentários, tá bom? Para você concorrer aqui no sorteio de toda sexta-feira aos 2 almoços do restaurante Dona Lucy, rodando nosso aplicativo. Desejo boa sorte para todo mundo. Tá saindo por aqui, saindo o primeiro número sorteado. Bora lá para nossa listinha. E o primeiro sorteado de hoje é uma sorteada. Quem leva o primeiro almoço de hoje é Isabel Gresgorek. Marcou por aqui quem? Marcou por aqui arroba hashtag Neiva Ângelo. Tá certo, tá marcado aqui. Show de bola, valeu Isabel, parabéns pra você, foi a primeira ganhadora de hoje. Rodando o nosso aplicativo, tá rodando o aplicativo por aqui, saindo o segundo número. Bora lá pra nossa listinha, chegando por aqui o segundo contemplado ou a segunda contemplada de hoje. Quem leva o segundo almoço aqui na programação interativa é Correia da Silva Adilson. Marcou quem por aqui? Marcou arroba Mari Sutil. Portanto, deixa eu abrir o comentário para ver como é que é o nome do cara aqui. Adilson Correia da Silva foi quem levou aqui o sorteio de hoje no segundo almoço do restaurante Dona Lucy. Portanto, Isabel Gresgorek e Correia Adilson foram os ganhadores de hoje do almoço restaurante Dona Lucy. Parabéns. E para todos que participaram, meu muitíssimo obrigado por mais uma sexta-feira de sorteio por aqui, tá bom? Já reforço o convite. Amanhã, sábado, estou por aqui para levar 3 horas de boa música, alto astral, diversão e sorteio na programação 91, porque você sabe, todo sabadão tem o Kit Churrasco Manfroy. Portanto, amanhã fica ligado na programação interativa, porque as participações são só ao vivo, não tem publicação, não tem post, não tem nada. Então, se liga amanhã cedo a partir das 9 horas para participar comigo aqui no Supermanhã da Interativa com o sorteio do Kit Churrasco também, no oferecimento do supermercado Manfroy, tá bom, gente? Beijo no coração de todos, paz e saúde, um bom final de semana. Aproveitem com calma a festa de São Cristóvão, tá bom? Se você não é se você é o motorista da rodada do final de semana, não beba, tá bom? Vá de boa, vá com tranquilidade, aproveite com sabedoria e inteligência o seu final de semana, com segurança para você, para sua família e para os demais, tá bom? Tá certo? Aproveite aí o final de semana de festa de São Cristóvão, faça lá a bênção do seu veículo, faça a sua oração e aproveite o final de semana, tá bom? Tô indo nessa, na interativa tem Pura Ingratidão com Papas da Língua, depois tem Blitz pro meu amigo Carlos Gonçalves na audiência com a gente. Valeu, galera, até a próxima! Tchau, tchau!

A Radioatividade leva até vocês mais um programa da série a série. Dedique uma canção a quem você ama. Eu tenho aqui em minhas mãos uma carta. Uma carta de um ouvinte que nos escreve e assina com um singelo pseudônimo de Mari

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5: 10 horas, 1 minuto. Bom Dia Interativa.
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5: Beleza, beleza, maravilha, maravilha. Agora são 10 horas e 5 minutos, 10 e 5. Lá você, meu amigo, lá você, minha amiga. Aquele abraço, aquele abraço. É, chegou sexta-feira, chegou o final de semana, tá chegando. Final de semana super especial aqui em Ampere. Comemoramos o Dia do Motorista e Colono com a grande festa São Cristóvão. O Dia do Motorista e Colono dia 25, mas comemoramos com a festa São Cristóvão aqui em Ampere. Será neste final de semana. Até o meio-dia, muita festa, muita alegria, muita música bonita para você de Ampere e toda a região. Ouvindo a 91.7. A você do comércio, boas vendas. Obrigado pela companhia, boas vendas. A você da cidade, a você do interior, aquele abraço. A você das indústrias, curtindo nós, aquele abraço e um bom trabalho. E eu quero seu recadinho, eu quero seu zap zap. Mande aqui pro Cezinho. aí será um prazer, uma satisfação atender você de Ampere e toda a região no 99935-6377. 99935-6377 é o zap da minha, da sua, da nossa Interativa FM. Chegando, ótima sexta-feira para você de Ampere e toda a região. Bruno e Barreto, Os Cunhudo, abrindo a parte musical, simbora!

Legal, legal, abrindo Manhã Total na 91.7 Rádio Interativa FM. E aí, tudo bem, tudo ótimo? É bom demais, você está ligadão na melhor. Bom dia, que Deus abençoe você e sua família. É manhã linda, é sexta-feira. Final de semana chegando, curtir os amigos, curtir a família e, é claro, curtir a melhor, a 91.7 Rádio Interativa FM. E aí, manda seu recadinho aí pro Zezinho, que é um prazer, uma satisfação atender você de Ampere e toda a região. Banda São Sete canta Não Vou Te Dividir.

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6: E para fechar a semana, vai uma reflexão importante. Muita gente pensa que o maior risco no trânsito é o excesso de velocidade. Mas tem outro fator que mata tanto quanto: o cansaço. Perigo, né, gente? Dirigir com sono reduz o tempo de reação, diminui a concentração e aumenta o risco de microsonos, aqueles segundos em que o cérebro simplesmente apaga. Então, tome cuidado. Nunca subestime o cansaço. Em viagens longas, faça paradas a cada 2 ou 3 horas. Hidrate-se. E se o sono aparecer, não insista. Chegar alguns minutos mais tarde é muito melhor do que não chegar.
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Legal, legal, 10 horas e 17 minutos, legal demais, é você ouvindo a melhor. E aí, como é que está as coisas, meu amigo, tudo bem, tudo ótimo, ó, final de semana, marca, hein? Marca a grande festa São Cristóvão aqui em Ampere, começa amanhã, sabadão, tem domingão, é muita festa, muita alegria, você motorista, você caminhoneiro, parabéns, parabéns por essa data tão especial, né? Já que o final de semana tá na área, eu trago o Rick Renner, fim de semana, simbora, simbora!

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2: Legal a você, motorista, você caminhoneiro, parabéns pelo seu dia, né? Eu trago terceira dimensão, caminhoneiro apaixonado.

0: Legal, legal, tá aí a banda Brilha Som, tá faltando você. 10 horas e 28 minutos, 10 e 28, eu trago mais música bonita.
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0: Legal, daqui a pouquinho as informações do esporte, com nossa amiga Larissa. Chegando Eduardo Costa, imagina eu.

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2: Legal, legal. 10h32, 10 horas e 32 minutos. Por aqui, nossa amiga Larissa vai trazer informações aí do futebol pelo mundo, da Copa do Mundo. O Brasileirão voltou ontem. Futsal também, as informações do esporte. Bom dia, Larissa. Chega bem-vinda.
3: Moisésinho, muito bom dia para você, para todo mundo ligado aqui na programação da Interativa FM. Bora falar, então, começando pelo Brasileirão, né? Voltou o Brasileirão. E para os vascaínos, técnico novo, problema isso. Antigo. Não deu mais uma vez para o Vascão nessa 19ª rodada em meio à Copa do Mundo. Perderam fora de casa para o Vitória por 1-0. O Santos também levou a pior como visitante, perdeu por 2-1 para o Botafogo. E hoje, mais dois jogos dessa 19ª rodada. Às 8 horas da noite, o Fluminense recebe o Bragantino, mesmo horário para Mirassol e Grêmio. Então, para o torcedor que estava com saudade do Campeonato Brasileiro, agora sim, retomamos os caminhos. Para alguns torcedores, motivo de alegria. Para outros, era melhor ficar só na Copa do Mundo, porque o sofrimento continua estendido aqui para muitos torcedores. Falando de futsal, Paranaense também fechando a rodada hoje às 8h10 da noite, tem dois vizinhos contra São Miguel. São Miguel, que é o próximo adversário do Ampere Futsal nesse Paranaense, né? O Ampere que precisa desesperadamente de 3 pontos, está na penúltima colocação da tabela, então precisa muito vencer o próximo jogo. E é claro que a torcida agora é para que esse São Miguel não apronte fora de casa frente aos dois vizinhos, senão complica de vez a situação do Ampere Futsal. Liga Nacional também, muitos jogos rolando nesse fim de semana. Hoje, às 18h30, tem Minas contra Marreco. Às 19h, o São José recebe o Corinthians, duelo de paulistas. No sabadão, às 18h30, tem Praia Clube contra Jaraguá. Um pouco mais tarde, o Moarama recebe o Pato. Pato esse que é líder do Campeonato Paranaense da Série Ouro. E no domingão, dois jogos às 11 horas da manhã. Isso porque, como tem Copa do Mundo, então colocarão os jogos pela manhã. Às 11 tem Atlântico e Cascavel. Mesmo horário para Campo Mourão contra o Magnus. Campo Mourão está aí fazendo uma semana complicada, duríssima. Começaram já no fim da semana. Um jogo muito importante contra o Joinville. Conseguiram uma virada espetacular em 7-5, jogando fora de casa. E aí, no meio de semana, vieram para Ampere já nitidamente cansados. Corpos já ali no seu limite. Mesmo assim, conseguiram bater o Ampere. E nesse fim de semana tem mais um jogo importante, dessa vez pela Liga. Zezinho, agora virando a chave, fim de semana tem Copa do Mundo. As últimas duas danças, né? Tá acabando.
2: Tá acabando a Copa do Mundo. Amanhã, sabadão, tem a decisão terceiro lugar. E no domingão, a grande final.
3: Exatamente. Amanhã, para essa disputa de terceiro lugar, a partir das 6 horas da tarde, tem França e Inglaterra. Mbappé e Harry Kane entram em campo para definir, então, quem fica com a medalha de bronze para essa Copa do Mundo. Aquele jogo que é até meio melancólico, né? A gente esperava uma França na final, a Inglaterra também que lutou contra a Argentina, e aí fica aquele joguinho meio...
2: Aquele jeito.
3: Imagina para as seleções, né, que não conseguiram. Você fica a um passinho da final, deve ser frustrante também.
2: Deve ser frustrante, com certeza. Seleção brasileira, então, os jogadores estão curtindo as férias de boa, né?
3: Esses aí estão plenos, né? Agora, exatamente, em breve, voltam as temporadas, mas estão lá agora curtindo as famílias.
2: Isso. E me diz uma coisa, e no domingão é uma grande final?
3: No domingo, a grande final, a partir das 4 horas da tarde, tem Espanha e Argentina. Tava até comentando ali na redação, né, com o pessoal, que domingo é um bom dia, né? Você já faz aquele churrasco, já emenda com a família e com os amigos e aí confere esse jogão entre Lamine Yamal e Lionel Messi. Lamine Yamal, que tem sido um dos maiores, né, jogadores dessa edição da Copa do Mundo para a Espanha, é um jogador extremamente jovem, então ainda terá muitas Copas pela frente. E do outro lado, para Lionel Messi, o último capítulo, né, vestindo a camisa da seleção argentina em Copas do Mundo. Seleção da Argentina que venceu a última edição de Copa em 2022, justamente contra a França, e agora vão disputar contra a Espanha às 4 horas da tarde.
2: Zezinho. Vamos ver o que vai dar também o melhor jogador da Copa do Mundo. Eu acredito, se a Argentina for campeã aí da Copa do Mundo, o Messi será eleito o melhor jogador da Copa do Mundo, com certeza, né?
3: Sim, foi decisivo, né, em todos os confrontos. O Messi realmente é diferente e tenho certeza que para esse jogo a Argentina vai vir com a mesma sede ao pote que demonstrou nos últimos confrontos, Zezinho.
2: Beleza, Larissa, mais alguma coisa com a vontade aí, menina.
3: Só isso, na segunda-feira então eu volto para trazer os resultados.
2: Aí você volta com o Vanderlei Silva, tá bom?
3: Combinadíssimo. Meu Deus, mas já acabou?
2: Já acabou as férias dele. Já acabou as férias dele, já acabou no final de semana, ele volta segunda-feira, né?
3: Aí, tá vendo? Você reclamou, falou aí que você não tira férias, mas as férias do rapaz também foram curtas, foram rapidinhas.
2: Tá bom, já tá demais também, né? Então valeu, obrigado, ótimo final de semana pra ti e o baby, tu tranquilo?
3: Tô tranquilo, só crescendo.
2: Tá crescendo, já tá quantos meses?
3: Três meses já, amanhã completamos três meses.
2: Que maravilha, só alegria.
3: Baby Olivia, só crescendo.
2: Só alegria na família.
3: Com certeza.
2: Expectativa do Piau, menina?
3: É menina.
2: Já fez?
3: Menina, já fizemos exame de sangue. Olivia.
2: Olivia, que Olivia. Nome lindo. Olivia, seja bem-vinda. Olivia,
3: já daqui já está correndo pelos corredores da rádio também.
2: Meu pai amado, meu pai amado. Então tá bom, valeu, obrigado, sucesso, bom final de semana toda a família aí.
3: Valeu, Zezinho, bom fim de semana.
2: Valeu, obrigado. Agora são 10 horas e 37 minutos, 10 e 37, 91.7 Rádio Interativa FM.
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7: Beleza, beleza, maravilha, maravilha. Só pensamento positivo, né, amigo ouvinte? Hoje é sexta-feira. Sextou pra nossa alegria, né, amigo ouvinte? Bom demais. E aí, como é que estão as coisas por aí? Você no seu automóvel, você na sua casa, você nas indústrias, você do comércio. Obrigado pela companhia até meio-dia. Essa é a Cisa Bosch, que é a melhor da 191.7, né? Olha, amanhã, sabadão, você é convidado especial. Amanhã tem o Arraiá da Lazzarotto. É o oitavo, né, seu Hélio? É o oitavo Arraiá da Lazzarotto amanhã. O que é que você poderá participar? Como faz para participar? É muito fácil. É só levar um prato de comida. É, um prato de salgadinho, um bolo, qualquer coisa lá pro pessoal deliciar. Aí eles colocam na mesa lá, todo mundo reparte o que leva e todo mundo saboreia, faz a festa e a animação fica por conta da banda Los Calientes. Entrada gratuita, tá bom? Então é amanhã, oitavo Arraiá, aí da Lazzarotto. Você não pode perder. O ingresso é um prato de salgados, tá bom? Tá dado o recado? Então é amanhã. Amanhã você não pode perder, com certeza. 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
7: 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Meu amigo Paulista, aquele abraço, obrigado pela companhia. Alô, minha amiga Simone, como é que tá as coisas aí, Simone? Aquele abração, brigadão pela companhia, né? Pediu com a banda Sal e Cantos, Morena Misteriosa, tá na melhor, 91.7.

0: Grota Baitaca do Fundo da Grota, aqui na melhor, na 105, na 91.7 Ampere FM, amigo ouvinte. Daqui um pouquinho tá chegando aí a hora certa, tá bom, amigo? Tá chegando a hora certa. Lembrando, depois eu volto pra segunda hora aqui do comando, aqui do Manhã Total da 91.7 Rádio Interativa FM.
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0: Chegando a Dube Azul, fã número 1. Simbora, simbora.

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6: Legal, legal. 11 horas e 4 minutos. 11 e 4. Beleza, beleza. Maravilha, maravilha. Estamos chegando para a segunda hora aqui do Manhã Total, 91.7 Rádio Interativa FM. E eu trago eles, Milionário e José Rico. Decida.
7: Decida.

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6: 11 horas 8 minutos. 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
10: Eita, Interativa FM, são 11 horas e mais 15 minutos, 11 e 15. Eu trago o trio Parada Dura, Me Mata de Uma Vez, nessa manhã linda e maravilhosa de sexta-feira. Sextou!

0: fique ligado aí.
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4: Oi, gente, eu sou a Aninha e hoje vou compartilhar uma receita de mousse de limão. Fácil de preparar e fica uma delícia. Você vai precisar de uma lata de leite condensado, 240 ml de leite, suco de 5 limões e raspas de limão a gosto. No seu liquidificador, bata o leite condensado com o leite e o suco de limão por 10 minutos até incorporar. Em seguida, transfira a mousse para taças, salpique as raspas de limão e leve ao congelador por 30 minutos. Depois, é só retirar e servir. Enjoy!
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91.7 Rádio Interativa FM, a rádio que é feita pra mim, a rádio que é feita pra você, né, amigo ouvinte? Olha, vem aí o 8º Arraiá na Lazzarotto, é lá na comunidade do Lazzarotto, 8º Arraiá, ou amanhã, amanhã sabadão, aí a partir das 7h, 7 e pouquinho, né, depois tem o grande fandango aí com a banda Los Calientes. O ingresso é você levar um prato de salgado, né, pra todo mundo saborear, fazer aquela festa legal, como é de costume, na comunidade do Lazzarotto. É amanhã, amanhã sabadão. Eu trago o Leandro e Leonardo, cantam assim a Loucuras de Amor, 11h30, bom dia.

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3: A Polícia Civil de Palmas deflagrou uma operação contra o tráfico de drogas na manhã desta sexta-feira. O trabalho acontece também nos municípios de Clevelândia e Mangueirinha. A informação inicial divulgada pela delegacia é que estão em cumprimento 22 mandados de prisão. Equipes policiais de outros municípios também atuam na operação, que tem apoio de helicóptero para monitoramento aéreo. As informações são do RBJ.
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7: Legal, legal. 91.7 Rádio Interativa FM. Onde quer que você esteja, aquele abraço. Obrigado de coração pela companhia. Até meio-dia, muita festa, muita alegria, muita música bonita pra você.
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7: Legal, legal, 11 horas e 53 minutos, 11h53, valeu meus amigos, foi um prazer, uma satisfação estar com vocês nesses dias comandando o Manhã Total. Nosso amigo Vanderlei Silva volta segunda-feira, tá bom? Um abraço a todos, um ótimo final de semana, eu volto na 105.7 da Ampere FM, logo mais às 5 horas da tarde. Ótima sexta-feira, ótimo almoço a todos, e eu fecho com os serranos, criado em galpão.

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6: Meio-dia e dois.
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2: Meio-dia e 15.
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3: Meio-dia e 48.
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8: Bora lá, gente amiga. Bora lá, moçada. Começando mais uma edição do nosso programa Interatividade. Por aqui na sua 91.7. É mais uma tarde se iniciando. Hoje, sextou no seu radinho, dia 17. A gente vai até as 4 trazendo pra você boa música, boa informação pra você, nosso ouvinte, hein? Claro, te acompanhar, claro, até as 4 horas, trazendo sempre o melhor da nossa música. Hoje, às 2 horas da tarde, tem o nosso Top 12, com as 12 músicas mais tocadas da semana. E claro, também hoje tem sorteio da VetClean rolando aqui no nosso programa Interatividade. Muito fácil você participar. Você que ainda não participou, pode ir lá no nosso Instagram e estar concorrendo. Aliás, o seu pet, quem está concorrendo, né? Sorteio aí de um pacote de cookie da Premier, também um pacote de ração Golden 1 kg. 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Vai lá no nosso Instagram para você estar participando, fechou? Eu já começo com sucesso e você também pode fazer seu pedido musical, claro. 46999-356377. Vem participar com a gente. Eu começo com Banda Rainha Musical, com Mad Compadre também, socorro, hein? Bora curtir o sextou aqui na Interativo. Uma ótima tarde pra você.

Eita, rapaz do céu, que coisa boa, hein? Banda Rainha Musical com Mário de Compadre e Socorro aqui na nossa programação. Uma hora e seis minutos, tá só começando. Só começando o nosso programa Interatividade. Leonardo, Beber e Zoar, chegando pra você. Bora curtir, bora lá!

Israel Ronaldo, Novaes e Gustavo Lima sendo pra você. Vem em mim, Dodge Ram, hein? Nós também curtimos com o Leonardo e a banda Rainha Musical, com o Madi, com o Padre Socorro aqui na nossa programação musical, hein? 1h11, vem com a gente, vem com a Interativa curtir essa tarde muito mais alegre, muito mais animada, com o nosso sextou gostoso aqui da Interativa, hein? Hoje tem pra você um Top 12, trazendo, claro, aqui na nossa programação as 12 músicas mais tocadas da semana aqui na Interativa FM, e você faz a nossa programação muito mais alegre. Você pode participar no 46999-356377, ou também você pode participar lá no nosso Instagram da promoção da Vet Clean, rolando hoje sorteio aí no nosso programa Interatividade de um pacote de cookie da Premiere e também um pacote de ração Gold de 1 kg, oferecimento da Vet Clean para o seu petzinho, né? Para você aí estar tratando seu pet da maneira correta, com algo de qualidade também aí, oferecimento da Vet Clean. Então, vai lá no nosso Instagram, muito fácil você achar o post, né? Não está tão acima assim, ele tá um pouquinho abaixo aí nas publicações, mas você consegue estar encontrando lá, sendo aí a 21ª publicação, né? O número 21, número 22, por aí, né? Muito fácil você encontrar, vai lá, participa, segue as regras bem certinho, como, por exemplo, curtir a publicação, seguir arroba Interativa Ampere, também arroba vetclean.ampere, marcar um amigo nos comentários e compartilhar a publicação nos seus stories, marcando a gente, que, claro, nós vamos dar o confere se você está seguindo, né, tudo certinho aí, beleza? Mas antes de eu trazer e continuar a nossa programação, a gente manda um abraço especial para as empresas participantes das mensagens dos colônios motoristas neste ano de 2026, né? Neste final de semana acontece a 56ª Festa de São Cristóvão, e a gente manda os parabéns aqui, né? Manda um abraço para FM Mecânica Auto Center, DC Motos, Pessoa Lavacar Estética, Chapeação Teles, Autoelétrica Saviorato, LM Instalações Elétricas, Autoelétrica do Boi, Amper Watts, Integra Watts, também o JSA Despachante do Detran, Chapeação Vedana e GF.

0: uma maneira muito especial de enxergar a vida. Eles não guardam ressentimentos por um dia ruim, não se preocupam com amanhã e sabem aproveitar os pequenos momentos como poucos. Uma caminhada, um cafuné, uma brincadeira ou simplesmente a sua companhia já são motivos suficientes para demonstrar felicidade. Talvez essa seja a maior lição que eles nos dão todos os dias. A de que a alegria pode estar nas coisas mais simples, desde que sejam vividas com presença e carinho.
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3: Isso aí, esse foi o nosso Drops do Pet saindo pra você, nosso ouvinte. 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Vou pro intervalo e já volto. Na sequência tem sucesso internacional pra você.
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3: Bora lá, gente, já tá de volta em 1 hora e 18. DJ Snake, Ozuna, Cardi B, Selena Gomez chegando pra cantar pra você.

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turma do pagode em Deixin' Off, saindo pra você também curtimos DJ Snake, Ozuna, Cardi B, Selena Gomez, tá chegando agora aqui na nossa programação, Bruno Rosa, Israel Rodolfo, 1h24.

0: Bruno Rosa e Zé Rodolfo saindo pra você aqui na nossa programação musical. 1h26. Bora de mais informação pra você? Bora lá, tá chegando por aqui o nosso Interativa News agora, aqui na nossa programação musical.
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2: A Polícia Militar do 21º BPM foi acionada na noite passada para atender uma ocorrência em uma farmácia na área central de Francisco Beltrão, onde a equipe de monitoramento tático e segurança privada do estabelecimento havia detido um homem suspeito de praticar furto. No local, os policiais identificaram um suspeito de 48 anos. Com ele, foram recuperados produtos de perfumaria que foram furtados na farmácia. O homem recebeu voz de prisão e foi encaminhado à central de flagrantes, onde foi autuado pelo crime de furto, cuja pena é de 1 a 4 anos de reclusão. Informações, PP News.
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0: Isso aí, esse foi o nosso Interativa News saindo pra você, nosso ouvinte. Vou pro intervalo e já volto. Bem breve, na sequência tem pra você Charlie Brown Jr.

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6: Isso aí, a gente não para, a gente já tá de volta pra você. 1h31, Charlie Brown Jr., meu novo mundo chegando aqui pra você.
7: Vamos

Matheus e Cauã te assumiu pro Brasil, saindo por aqui. 1h37. Logo, logo tem o nosso Jogos que Rolam no dia de hoje. Bruno Marrone, a dama de vermelho chegando pra você.

Isso aí, que modão, hein? Bruno Marrone saindo pra você na nossa programação musical. 1h40. A gente também curtiu neste bloco Matheus Cauê e Charlie Brown Jr. Bora lá, então, falando pra você dos jogos que rolam hoje e neste final de semana também, pra você acompanhar. Hoje nós teremos, né, Brasileirão Série A, rolando a bola às 7h30, Bahia e Chapecoense. Já às 8 horas da noite, Fluminense e Bragantino. No mesmo horário também teremos Mirassol e Grêmio. Brasileirão Série B, São Bernardo e Avaí, às 7 horas da noite. No mesmo horário também mais dois jogos, Juventude e Cuiabá. Também América Mineiro e Ceará se enfrentando. Às 9 horas também dois jogos, Fortaleza e Novo Horizontino. E também Londrina e Botafogo de São Paulo se enfrentando aí no Brasileirão Série B. Também nós teremos hoje amistosos interclubes. Às 3 horas e 45 minutos teremos Benfica, Vila Real. E às 8 horas da noite, Flamengo e Olímpia se enfrentando. Já amanhã, sabadão, amanhã a gente tem a disputa pelo terceiro lugar aí da Copa do Mundo deste ano 2026. França e Inglaterra se enfrentam às 6 horas da tarde. Também teremos Brasileirão Série B, Criciúma e Vila Nova às 4 horas e Ponte Preta e Goiás no mesmo horário também. Sport e Operário do Paraná também às 4 da tarde, às 6 horas da tarde, Atlético Goianiense e Atlético se enfrentando pelo Brasileirão Série B no dia de amanhã, né? E no domingo, claro, a final da Copa do Mundo, rola a bola às 4 da tarde, Espanha e Argentina se enfrentando. Veremos quem vai ser o ganhador aí da grande Copa do Mundo, né? Neste ano de 2026, quem será o ganhador? Será que Lamine Yamal estará ganhando aí a sua primeira Copa do Mundo, na sua também primeira Copa de sendo disputada? Ou será que o Messi ganhará mais um troféuzinho aí na sua última Copa? Veremos neste final de semana, no domingão, às 4 horas da tarde. Esses são jogos que rolam para você, nosso ouvinte, acompanhar e, claro, não perder de jeito nenhum, beleza? 1h42, eu trago mais sucesso para você antes da gente encerrar esse bloco musical. Bora com o grupo Forteira e também Força Regida, Me Ralo, aqui na nossa programação musical. Bora lá, essa música que ficou muito famosa aí, no TikTok principalmente, por causa do verso dela. Bora curtir aqui na nossa programação. Sextou, hein?

0: Grupo Fronteira e Força Regida saindo pra você aqui na nossa programação. Mejalho, aqui na nossa programação, hein? Ó, treinando espanhol também, rapaz do céu, hein? Essa musiquinha ficou boa demais, né? E claro, a gente trazendo pra você aqui no nosso Sextou da Interativa. Breve intervalo e eu já tô de volta. Logo, logo tenho pra você Polo e Ivo Mozart. E também, claro, o nosso dia de hoje na história. 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
0: Já tô de volta, 1h50. Paulo Ivo Mozart chegando pra você a música Vagalumes. Bora curtir.

1h55 aqui na nossa programação musical. É Gustavo Lima cantando pra você. Logo, logo tem o nosso dia de hoje na história, mas agora eu trago pra você Lady Gaga e Bruno Mars, Die With A Smile, no nosso sextou da Interativa.

0: Lady Gaga, Bruno Mars saindo pra você, Die With a Smile. Também nós curtimos por aqui Gustavo Lima e também Paulo e Ivo Mozart cantando pra você. Bora então pro nosso dia de hoje na história. Contando por aqui no ano de 1902, num dia como hoje, no dia 17, Willis Carrier, um engenheiro aí, né, desenvolveu o primeiro sistema moderno de ar-condicionado, a invenção aí que transformou a nossa indústria até os dias atuais, né. No ano de 1955, a Disneyland Park foi inaugurado lá na Califórnia por Walt Disney. Foi o primeiro parque temático, né, da Disney e mudou para sempre o nosso conceito de entretenimento familiar. No ano de 1998, sabe qual filme foi estreado, hein? O Resgate do Soldado Ryan, isso aí, estrelado por Steven Spielberg e também estrelado aí pelo Tom Hanks. Foi esse filme que até os dias atuais se fala muito, né? Em 2019, estava no auge aí o jogo Pokémon GO, onde alcançou, né, a marca de 1 bilhão de downloads, consolidando-se como um dos maiores sucessos da história dos jogos aí para celular, né? Para quem não conhece o Pokémon GO, aquele lá que você saía aí pela cidade ou saía pelos locais capturando os Pokémons aí, né? Aqui na nossa cidade, creio que não teve tanta fama assim, mas nas cidades maiores, né? Era uma loucura isso daí. Dá pra você pesquisar na internet até essa empresa, né, que desenvolveu esse joguinho aí. Meio que passou a perna no usuário, né? Porque eles conseguiram utilizar aí. Havia uma inteligência artificial adaptada, né, pra câmera do celular. Então a pessoa que às vezes queria jogar o joguinho e saía pra caminhar, ele literalmente estava fazendo um mapa da sua cidade, né? Escaneando todos os pontos. E hoje em dia essa empresa aí vende um modelo, né, do mapa aí totalmente escaneado, tem forma 3D e etc. E eles utilizaram, né, a fama do jogo para também desenvolver outro produto que eles estão vendendo aí. Vale a pena você pesquisar, beleza? Esse é o nosso dia de hoje na história, contando para você os fatos interessantes que aconteceram no dia 17 de julho aqui na nossa programação. 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Eu fico por aqui com a nossa primeira hora musical. Na sequência, eu tô de volta e tô de volta com o nosso Top 12.
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0: Interativa, 2:02.
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1: Bora lá, gente. Nossa segunda hora musical começando. 2:05. O nosso Dose Top 12 também começando por aqui. 12ª posição pra você agora. Bora curtir.

0: Isso aí, 12ª posição, e a gente começando o nosso top 12, a nossa segunda hora musical, 2 horas e 7 minutos. Pra você agora, 11ª e a 10ª colocação.
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0: décima posição ficou com Panda, décima primeira Traia Véia, que Bruta S, décima segunda Zeneta Cristiano e Ana Castela. Foi intenso aqui na nossa programação, a recém começaram o nosso Top 12 com as 12 músicas mais tocadas da semana. 2 e 12, trago pra você o nosso Casa e Design agora aqui na nossa programação musical. Bora lá!
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2: Existe uma tendência que está aparecendo cada vez mais em projetos modernos, olha só, a mistura de peças novas com objetos antigos. Então assim, uma cadeira herdada da família, um espelho vintage, uma máquina de costura antiga transformada em aparador, esses elementos, eles contam histórias e tornam a casa muito mais autêntica. Os arquitetos chamam isso de decoração com memória afetiva. Em vez de tentar deixar tudo com cara de loja, coisa nova, a ideia é misturar o novo com o antigo e criar um ambiente cheio de identidade. No fim das contas, a casa mais bonita é aquela que tem a cara de quem mora nela.
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0: Casa e Design saindo pra você, nosso ouvinte, aqui na nossa programação musical. 2 horas e 3 minutos, um breve intervalo e a gente já volta. Na sequência, nós continuamos com o nosso Top 12.
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3: Isso aí, a gente já tá de volta, 2h15, nona posição, chegando pra você aqui no nosso Top 12.

0: Oitava posição saindo pra você, 2 horas e 20 minutos. Esse é o nosso Top 12, você curtindo com a gente nessa sexta-feira linda e maravilhosa, hein? Trago já pra você a sétima colocação, bora lá!
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0: Tiaguinho, ela é demais, hein? Saindo pra você, nosso ouvinte. Ficando aí na sétima colocação. Na oitava ficou BTS Dream. Nona, Armandinho, Sol Loiro. 2:23. 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A gente encerra por aqui mais um bloco musical e eu já volto na sequência. Continua sexta, quinta e, claro, a quarta colocação.
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0: Isso aí, sexta posição chegando para você aqui no nosso Top 12, 2 horas 30 minutos. Quer saber?

0: quarta posição de Paulo e Paulino no Céu dos Braços Teus. Já na quinta ficou Por Aqui, banda JM Vidro de Perfume. Também Diego e Victor Hugo com a música Tubarões na sexta colocação. Agora, 2 horas e 37, eu já entro no nosso pódio. Terceira, a segunda e, claro, a primeira. Essa posição chegando pra você agora, hein? Bora lá então, terceira posição.
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0: segunda posição saindo pra você aqui no nosso top 12. A gente já curtiu a terceira, agora a segunda. Bora vendo a primeira posição. Em 2 horas e 42, é rapidinho. Bora lá, vendo a primeira colocação agora.
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0: primeira colocação sendo pra você com a banda Alma Nova, Bar da Calçada. Na segunda ficou Isaia Rodolfo, Ana Castela, Bombonzinho. Na terceira, Chitãozinho Chororó com Traia Véia, Caipira ou Sou, hein? 2 horas e 45 minutos. Dessa forma, encerra por aqui o nosso Top 12. Na sequência, eu volto com mais musicaça pra você, nosso ouvinte.
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Bevieira saindo pra você a música Avatar aqui na nossa programação. 2 horas e 54, tá chegando pra você Country Beat, Rio Negro e Solimões. Apaixona muita gente, hein?

0: Country Beat e o Negro Solimões saindo pra você aqui na nossa programação. Também curtimos Bey Vieira e Bruno Mars aqui na nossa programação musical. Desse jeitão que a gente encerra por aqui nossa segunda hora musical, hein? Na sequência, mais uma hora de sucessos pra você. E claro, começando logo logo com nossos clássicos da 91. Não sai daqui, é bem rapidinho.
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7: Interativa 2 minutos para as 3 horas.
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7: Bora lá então, gente, para os nossos clássicos da 91. 3 horas e 1 minuto. Falo para você e trago hoje aqui na nossa programação Like a Virgin. Ela é uma canção da artista musical estadunidense Madonna, contida em seu álbum, seu segundo álbum, né? De estúdio do mesmo nome, lá de 1984. Ela foi composta por Tony Kelly e Billy Steinberg e produzida aí por Nile Rodgers. A faixa originalmente foi escrita por Steinberg, que surgiu com a ideia para a obra inspirado em suas experiências pessoais. Na época, ele estava vivendo nas vinhas de seu pai no Coachella Valley e havia acabado de terminar um relacionamento emocionante emocionalmente desafiador e conhecido alguém novo. O tema foi posteriormente desenvolvido por Kelly, que a apresentou para Michael Austin, do departamento de artistas e repertório lá da Warner Bros. Records. para que decidissem qual artista deveria gravá-la. O profissional enviou ela para Madonna, que aprovou de imediato. Após selecionado como um produtor do disco da cantora, Rogers inicialmente rejeitou o número por achar, né, que não tinha um gancho suficiente, mas mudou de opinião após ficar com a canção aí na sua cabeça. Essa obra foi bem recebida criticamente, sendo frequentemente citada como uma das canções definitivas aí da Madonna. Além de comercialmente ter feito muito sucesso, e claro, a gente curte agora aqui nos nossos clássicos da 91, Madonna, Like a Virgin, 3 horas e 3 minutos.

Shania Twain, saindo pra você, Man, I Feel Like a Woman, aqui na nossa programação musical, agora 3 horas 10 minutos, você tá curtindo nossos clássicos da 91, trago pra você agora Modern Talking, Brother Louie, chegando aqui na nossa programação musical. 3, 2, 1, fire!

0: Modern Talking sendo pra você, Brother Louie, aqui na nossa programação. A gente também curtiu Shania Twain, Man, I Feel Like a Woman, e também Madonna Like a Virgin, aqui na nossa programação. E essa foi a nossa edição dos nossos clássicos da 91, dessa linda tarde de sexta-feira, hoje dia 17.
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0: E a gente continua a nossa programação, agora sim, trazendo pra você mais curiosidade. O nosso próxima parada chegando pra você, nosso ouvinte.
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4: Tem gente que volta de uma viagem dizendo: visitei 20 lugares. Outra pessoa volta dizendo: eu assisti ao pôr do sol mais bonito da minha vida. Você percebe a diferença? A primeira, ela colecionou ali locais. A segunda, colecionou momentos. Porque no fim das contas, o que fica não é a quantidade de pontos turísticos que você marcou no mapa. É a sensação de ter vivido realmente, estar ali, vivido algo especial. Por isso, na sua próxima viagem, se preocupe menos em cumprir um checklist e mais em criar memórias, porque os melhores destinos do mundo são aqueles que continuam morando na nossa lembrança muito tempo depois da gente ter voltado.
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14: Bora lá, gente. 3h19, Antony Gabriel com Bruno Barreto. Desandeiro, chegando aqui na nossa programação musical. Música.

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Banda Doce Pecado em Rainha Musical, Música Novela, saindo pra você, 3 horas e 24. A gente continua mandando um abraço especial pras empresas participantes das mensagens dos colonos e motoristas neste ano de 2026, hein? Mandando um abraço especial pra Oficina do Prego e Prego Auto Center, Cerealista Mãe do Céu, Alimentos Femina, Detone Bem Viver, Grupo Crindes, Vereador Professor Paulo, Mega Cell Celulares, Supermercado São Francisco, Vereadora Sueli Corá, também Ítalo Supermercados, Única Centro Odontológico, Teleco Decorações, Sicredi Fronteiras, Clique Materiais Elétricos, Sindicato Rural, Vereador 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Essas são as empresas participantes aí nas mensagens dos colonos e motoristas deste ano de 2026, beleza? Você também pode participar com a gente, olha só, mandando seu alô no 46999356377, mandando seu alô aqui pra gente, beleza? Eu trago mais um sucesso, Pedro Paulo e Alex, Country Beat, hein? Que delícia!

0: Pedro, Paulo e Alex sendo pra você com o Country Beat. Que delícia, hein? 3 horas 27 minutos aqui na nossa programação musical. A gente continua. A gente continua trazendo pra você o nosso Interativa News e, claro, deixando você sempre bem informado por aqui.
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2: Julgamento realizado pelo Tribunal do Júri da Comarca de Francisco Beltrão nesta quinta-feira. O réu Anderson José de Oliveira, de 50 anos, acusado de duplo homicídio e de outros crimes, foi absolvido de todas as acusações. Segundo a denúncia do Ministério Público, Anderson era gerente de um estabelecimento conhecido como Cabaré das Paraguaias, localizado às margens da rodovia PR-483, em Francisco Beltrão. Conforme a acusação, na madrugada do dia 18 de março de 2023, ele teria efetuado disparos de arma de fogo, que mataram Danilo Cardoso e Giovanni Jesus, que estavam no local na condição de clientes. Ainda de acordo com o Ministério Público, o acusado teria se desentendido com as vítimas e, após a discussão, os dois homens foram baleados e morreram no local. O Ministério Público denunciou Anderson por duplo homicídio qualificado. Além disso, ele também respondia pelos crimes de manter casa de exploração sexual e favorecimento da prostituição. O acusado chegou a ser preso em Santa Catarina. No entanto, no julgamento da tarde passada, a juíza presidente do Tribunal do Júri, Heloísa Prendim, proferiu a sentença absolvendo o réu de todas as acusações. A reportagem não obteve a identificação da defesa do réu. Informações, PP News.
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0: Isso aí, esse foi o nosso Interativa News saindo pra você, nosso ouvinte. Agora 3 horas 28 minutos, um breve intervalo e eu já volto. Na sequência tem sucesso internacional pra você.
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12: 3 horas e 32, a gente tá de volta e eu tô de volta com David Guetta, a música Titanium, aqui na nossa programação.

Foi Júnior e o Guilherme, amo o maloqueiro saindo pra você aqui na nossa programação musical, hein? Tá gostoso demais? E nesse final de semana, sabe o que acontece, hein? Acontece a programação aí da 56ª Festa de São Cristóvão, amanhã, sábado, né? A partir das 18 horas, aí será servido o tradicional mondongo lá no Parque Santa Terezinha. Já no domingo, começa bem cedo, hein? Às 6 horas da manhã teremos a Alvorada Festiva. Às 7 horas e 30 minutos, a transmissão do programa Comunidades, diretamente do Parque Santa Terezinha. E às 9 horas da manhã, a missa na Praça Antônio Frâncio. E às 10 horas da manhã, procissão com bênçãos dos veículos, com transmissão ao vivo pelo Facebook e YouTube da Rádio Ampere. Ao meio-dia, aí vai acontecer o almoço, carne de porco. Você pode adquirir, né, as vendas com a nossa emissora aqui. As fichas, aliás, no valor de R$ 65,00, né? As outras já acabaram esgotando, ficou somente carne de porco então, né? Já 1 hora e 30 minutos terá músicas ao vivo. E às 3 horas e 30 minutos o sorteio da rifa com mais de 130 mil prêmios em dinheiro, hein? Isso mesmo, 130 mil reais em prêmios. Você, quem sabe, vai levar a melhor. Você é convidado então a participar da 56ª Festa de São Cristóvão, acontecendo amanhã e também no dia 19, no nosso domingão, com esses sorteios e também, claro, a missa aí de procissão de bênçãos dos veículos, também a nossa transmissão ao vivo. Vale a pena você acompanhar, beleza? Ferrugem e Belo, Me Bloqueia, chegando pra você. Bora curtir!

0: Ferrugem e Belo cantando pra você aqui na nossa programação musical, hein? Tá gostoso? Tá uma maravilha? Tá uma maravilha mesmo, hein? Você nos acompanhando onde quer que você esteja, hein? Muito obrigado pela sua sintonia, beleza? A gente encerra por aqui mais um bloco musical. Na sequência eu tô de volta, bem rapidinho mesmo, hein? Logo, logo tenho pra você Marília Mendonça.
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0: Bora lá, gente, a gente já tá de volta, 3h49. Marília Mendonça, o meu cupido da garinha.

Marília Mendonça saindo pra você, agora 3 horas e 50 minutos. Bora então, rufando os tambores, pra gente ver quem vai ser o ganhador ou ganhadora do sorteio aí da Vet Clean. Bora lá então, rufando os tambores aqui na nossa programação. Os parabéns vão pra Ivanilda Carvalho. Lembrando ela, a gente já mandou mensagem bem certinho. Ela seguir as etapas e está retirando lá na Vet Clean o seu prêmiozão, hein? Claro, o pet que leva melhor, né? Meus parabéns aí pra ela e também pro petzinho. Agora, vou ficando por aqui, desejando a você, nosso ouvinte, tudo de bom. Nessa sexta-feira, segunda-feira, eu tô de volta a partir da 1 hora da tarde. Desejo a você um ótimo final de semana, uma ótima sexta-feira e, claro, deixa a próxima por aqui. Wesley Safadão com Zé Neto e Cristiano. Até segunda-feira, se Deus quiser. Tchau, tchau, gente. Tudo de bom.

0: de volta segunda-feira, a 1 da tarde. 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
8: 4:01.
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6: Interativa FM, 4:06. Boa tarde, meus amigos. Boa tarde, minhas amigas. Sextou, hein? Sextou. Estamos chegando aqui na programação da 91.7 Interativa FM para fazer a sua tarde, o seu final de tarde muito mais animado, muito mais divertido. Aqui na programação 91.7 Interativa. Sexta-feira. Hoje, 17 do mês de julho de 2026, eu sou Hélio Soares, chegando para te fazer companhia até às 19 horas, substituindo nosso colega de trabalho Vanderlei Silva, que na próxima segunda-feira retorna para apresentar o Arrastão da 91, tá bom? Vem comigo que eu vou com você! Chegando a primeira com banda Terceira Dimensão, só um de nós, 4:07, boa tarde! Música.

0: Interativa FM, o som de Eduardo Costa, Amor de Violeiro. Também você curtiu aqui comigo, banda Terceira Dimensão, Só Um de Nós.
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4: Sobre tecnologia. Hashtag fica a dica, gente. A Motorola divulgou os detalhes do Moto G 77 Power antes do lançamento oficial, que acontece dia 8 de julho de 2026, esse ano, né? Na Índia vai rolar o lançamento. Bom, o grande destaque do aparelho é a bateria gigante de 7.000 ampere, que além do retorno, né, da entrada física para fones de ouvido de 3.5 milímetros. Olha aí, um recurso que muitos usuários ainda preferem pela praticidade. Bom, o smartphone vem com processador Dimensity 6.400, tela de 6.7 polegadas com 120 Hz e rodará o Android 16.
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6: Interativa FM, 4 horas mais 18 minutos. Hoje, dia 17 do mês de julho, hoje é dia de proteção às florestas, comemorado hoje, segundo o nosso site calendário.com. Esta data tem o objetivo de conscientizar as pessoas sobre a importância da preservação das florestas. Lá tem inúmeras espécies de animais e plantas para a qualidade de vida da humanidade. O Brasil abriga uma das mais importantes florestas do mundo, a floresta amazônica, conhecida como pulmão do mundo. Na cultura popular brasileira, a proteção das florestas é personificada na figura mística do Curupira, um espírito mágico que habita as florestas e ajuda a protegê-la da invasão e ataque de pessoas mal intencionadas. Por esse motivo, dia 17 de julho também é considerado o dia do Curupira, o protetor das florestas. As informações são do site calendário.com. 4 horas mais 19 minutos, mais música de banda, abrindo o bloco, Flávio Dalcin, Banda Ouro, O Pintor. Alô, nossos amigos pintores, pedreiros, serventes, aquele abraço, bom trabalho para vocês, obrigado pela audiência aqui da 91.7.

0: Interativa FM, 4 horas 29 minutos. Lauana Prado, Canarinho Prisioneiro e Merceditas, um poporri. Também você ouviu Banda Os Atuais, Barco do Amor e ainda o pintor Flávio Dalcin e Banda Ouro.
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0: 4 horas mais 31 minutos. A novela entre Fred e o Atlético Mineiro ganhou mais um capítulo nesta sexta-feira. O empresário do jogador viajou à Turquia para entender condições e tentar liberação do volante de 33 anos. Com isso, ele ficaria livre para assinar com o Galo. Fred tem contrato com o Fenerbahçe até junho de 2027. O Galo não está disposto a fazer grandes investimentos nesta janela de transferência que abre em 20 de julho. Em reunião com o Fenerbahçe, o empresário de Fred tem como objetivo entender o que o clube turco deseja para liberar o atleta. O volante, por sua vez, já deixou claro que gostaria de jogar no Atlético, assim como o alvinegro já sinalizou o sonho de ter o jogador no elenco. A viagem do empresário de Fred foi noticiada inicialmente pela Rádio 98 e confirmada pelo Globo Esporte. As informações são do site ge.globo.com.
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5: Estamos de volta, 4 horas mais 34 minutos. Daí, como é que foi sua semana até aqui? Tudo bem? Tudo certo? Espero que sim. Muita gente já por casa, né? Tem algumas empresas que trabalham alguns minutos a mais de segunda a quinta-feira. Para sexta-feira sair um pouquinho mais cedo. Então tem gente já chegando em casa, a gente agradece você pelo carinho, pela audiência, desejamos um bom descanso, um excelente final de semana. E você que está trabalhando mais um pouquinho, ou trabalha amanhã também, sábado ou domingo, faz parte, né? Faz parte. Aquele abraço para você, muito obrigado pelo carinho, obrigado pela audiência aqui da 91.7, tá bom? Maiara e Maraísa, participação de Jorge Matheus, fala a verdade.

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0: Interativa FM, 4 horas mais 47 minutos, 4:47, nosso arrastão da 91. Olha, nesse final de semana acontece aqui em Ampere a grande tradicional festa de São Cristóvão. Sábado, amanhã, a partir das 18 horas, será servido o tradicional mondongo no Parque Santa Terezinha. No domingo, às 6 horas da manhã, Alvorada Festiva, 7:30, transmissão do programa Comunidades com Hélio Alves, diretamente do Parque Santa Terezinha. Às 9 horas, missa na Praça Central Antônio Frâncio. Às 10 horas, procissão com bênção dos veículos, com transmissão ao vivo pelo YouTube e Facebook da Rádio Ampere. Ao meio-dia, delicioso almoço, carne de porco, R$ 65,00. Fichas à venda aqui na recepção da emissora, tá bom? Quem quiser carne de gado aí também pode procurar o pessoal aí da diretoria, mas não sei se tem ainda, né? Mas carne de porco aí, nós temos ainda fichas aqui na recepção da emissora. 1:30 da tarde, música ao vivo, 3:30 da tarde, o sorteio da rifa com mais de R$130 mil em prêmios, em vale compras, tá bom? Você é convidado a participar. Também temos rifa aqui na recepção da emissora, tá bom? Um abraço pessoal aí da RV Lanches e Rafa Gás, aquele abraço pessoal aí da RV Lanches, que são nossos parceiros aqui, né, da Interativa. Muito obrigado, gente boa aí pela parceria, inclusive tem sorteio todas as quartas-feiras aqui na programação da 91.7. Bom trabalho aí pra vocês, bateu aquela fome aí? Chame o pessoal da RV Lanches, que o pessoal entrega aí na porta da sua casa, tá bom? Chitãozinho e Chororó, Zé Ramalho, Sinônimos.

0: talvez. Vamos, Grupo Sorriso Lindo. Também teve Banda Céu e Cantos, Luz da Minha Vida e Chitãozinho e Chororó e Zé Ramalho, e a música com o título Sinônimos.
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0: 17:02.
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0: Já estamos de volta aqui para a segunda hora do nosso Arrastão da 91 e eu vou atender aqui a participação da Maria. Ô, Maria, como é que você tá? Tudo bem por aí? Obrigado pela audiência, viu? Bom final de semana. Obrigado pelo carinho aqui com a Interativa. Semana toda ouvindo a programação, né? Muito obrigado. Também pediu a música aqui, Desbloqueado, com o Diego e Vitor Hugo. Já está programada, tá bom? Já vai sair. Também eu vou atender aqui na sequência a Luzia. Um abraço aqui para a Luzia, do bairro São Francisco, mandando para o Anderson, também para a Júlia, para a Emanuela, para a Mãe Trindade, também para o Neto Rafinha, né, o pessoal que está curtindo a gente lá na Vila Esperança. Muito obrigado, gente boa, e também bom final de semana para vocês. Toalha Molhada vai sair na sequência.
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1: 17:14.
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4: Interativa FM, 5 horas mais 18 minutos. Agora vamos aqui agradecendo nossos parceiros, né? Você está acompanhando aí algumas mensagens. De valorização a colonos e motoristas, de pessoas, empresas, aqui através da nossa programação. 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Algumas empresas e pessoas que estão participando da nossa programação especial com mensagens a colonos e motoristas. Muito obrigado pela parceria, tá bom? Evidências, Daniel, 5 e 19.

0: Banda Movimentos, Não Era Eu, também você curtiu comigo o som de Zezé de Camargo e Luciano, Pão de Mel e ainda Daniel Evidências.
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6: A administração municipal de Francisco Beltrão iniciou a reconstrução do muro de contenção às margens do rio Lonqueador, na rua Santa Fregonese, próximo ao cruzamento com a rua União da Vitória, no bairro Vila Nova. A estrutura antiga havia cedido e agora será substituída por um novo muro de pedras. A obra também terá uma base de sustentação reforçada para garantir mais estabilidade e durabilidade. A intervenção faz parte das ações complementares ao desassoreamento do rio Lonqueador e busca reforçar a segurança do local, principalmente durante os períodos de chuvas intensas. A previsão é de que os trabalhos sejam concluídos em aproximadamente 60 dias. Durante a execução da obra, as ruas Santo Fregonese e Pernambuco ficarão interditadas no trecho da intervenção. A orientação é que os motoristas utilizem rotas alternativas e respeitem a sinalização instalada no local. Informações RBJ.
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7: 18 horas 34 minutos ou 17 horas 34 minutos.
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9: 17:37. Agora falei certo, né? 17:37 ou 5:37, como queira. Nosso Arrastão da 91. 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Banda Millennium, Por Que Brigamos?

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Interativa FM, 5h48. Agora vamos aqui mais uma vez aqui agradecendo mais empresas e pessoas que estão participando da nossa programação especial com mensagens a colonos e motoristas. 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Muito obrigado aí a todos os nossos parceiros aqui da nossa programação especial, tá bom? De Paulo e Paulino, aqueles olhos faltam.

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6: 17 horas 59 minutos.
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8: Olá meu amigo, olá minha amiga ouvinte, estamos juntos para este momento de oração, de bênção. Sou o Padre Ezequiel. Sexta-feira é também hora de agradecer. E o pensamento de hoje é: somente quem perguntar a si mesmo sobre sua missão neste mundo e o que quer realmente deixar para as pessoas poderá mudar o rumo de sua vida e seu jeito de viver. Meditemos a canção.
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0: Rezemos juntos. O anjo do Senhor anunciou a Maria, e ela concebeu do Espírito Santo. Ave Maria, cheia de graça, o Senhor é convosco, bendita sois vós entre as mulheres, e bendito é o fruto do vosso ventre, Jesus. Santa Maria, Mãe de Deus, rogai por nós, pecadores, agora e na hora da nossa morte. Amém. Eis aqui a serva do Senhor, faça-se em mim segundo a vossa palavra. Ave Maria, cheia de graça, o Senhor é convosco, bendita sois vós entre as mulheres, e bendito é o fruto do vosso ventre, Jesus. Santa Maria, Mãe de Deus, rogai por nós, pecadores, agora e na hora de nossa morte. Amém. E o Verbo se fez carne e habitou entre nós. Ave Maria, cheia de graça, o Senhor é convosco, bendita sois vós entre as mulheres, e bendito é o fruto do vosso ventre, Jesus. Santa Maria, Mãe de Deus, rogai por nós, pecadores, agora e na hora de nossa morte. Amém. Rogai por nós, Santa Mãe de Deus, para que sejamos dignos das promessas de Cristo. Oremos. Derramai, ó Deus, a vossa graça em nossos corações, para que, conhecendo pela mensagem do anjo a encarnação do vosso Filho, cheguemos por sua paixão e cruz à glória da ressurreição. Por Cristo nosso Senhor. Amém. E agora sobre você, a bênção de Deus. O Senhor esteja convosco, Ele está no meio de nós. Por intercessão de Nossa Senhora, desça sobre você, sobre a tua casa, sobre a tua vida, sobre a tua saúde, sobre o teu trabalho, a bênção de Deus. Em nome do Pai, do Filho e do Espírito Santo. Amém. Um forte abraço, um ótimo fim de semana e até segunda-feira.
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4: E já estamos de volta aqui para a terceira hora do nosso Arrastão da 91 até as 19. Já já tem previsão do tempo com Peter Scheuer. Já já. Você vai ficar sabendo como vai se comportar o tempo no final de semana aqui através da 91.7, tá bom? Abrindo a terceira hora, filho.

0: Ícaro e Gilmar cantam demais, né? E um poporri só de você também. Um Louco ainda teve aqui na programação da 91.7 o som de Banda Motriz, Vestido de Seda e ainda Bruno e Marrone, Fio de Cabelo.
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4: 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Nem sempre é preciso ter uma grande fazenda para fazer um bom negócio. Em diversas regiões do Brasil, pequenos produtores estão investindo em culturas de alto valor agregado, como ervas aromáticas, pimentas especiais, cogumelos e flores comestíveis. Esses produtos ocupam áreas menores, mas podem gerar uma rentabilidade muito interessante quando há planejamento e acesso a mercados especializados. O exemplo mostra que no agronegócio, inovação e criatividade também podem ser tão importantes quanto o tamanho da propriedade.
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4: Já estamos de volta, 18 horas mais 19 minutos, 18 e 19, ou 6 e 19, como queira. Para você que está chegando agora, sintonizando a 91.7, seja bem-vindo, seja bem-vinda a uma excelente noite de sexta-feira, um ótimo final de semana para você que sempre acompanha a nossa programação, tá bom? Nesse final de semana que acontece a grande tradicional festa de São Cristóvão, amanhã, sabadão, teremos às 18 horas o tradicional Mondongo no Parque Santa Terezinha. No domingo, 6 horas da manhã, Alvorada Festiva. Às 7h30, transmissão do programa Comunidades, diretamente do parque. Às 9 horas, missa na Praça Central Antônio Frâncio. Às 10 horas, procissão com bênção dos veículos, com transmissão ao vivo pelo YouTube e Facebook da Rádio Ampere. Ao meio-dia, o tradicional churrasco aí. Temos carne de porco, fichas, é claro, de carne suína, aqui na recepção da emissora, no valor de R$65. Fichas à venda aqui na recepção amanhã, a partir das 8 horas da manhã, tá bom? No horário comercial, das 8 às 11h30. E à tarde, 1h30, música ao vivo, e 13h30 da tarde, o sorteio da rifa com mais de R$130 mil em prêmios em várias compras, né? E você é convidado também a comprar o seu número, o valor é de R$20 e colaborar com esse tradicional evento aqui da nossa cidade, tá bom? Leandro e Leonardo, não aprendi a dizer adeus.

0: João Paulo e Daniel, dia de visita também que você curtiu aqui comigo. Rick Renner, escolta de vagalumes, e Leandro e Leonardo, não aprendi a dizer adeus. 18 horas 31 minutos.
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0: Informação que vem do Clube Palmeiras. O interesse continua. Foi isso que Leila Pereira, presidente do Palmeiras, afirmou sobre a negociação para contratar Danilo, meia-campista do Botafogo. De acordo com a presidente, o diretor Anderson Barros mantém contato com o clube carioca e o staff do jogador para tentar viabilizar a chegada. Por enquanto, o Palmeiras apresentou apenas uma proposta na casa dos R$ 120 milhões de reais e que incluía a cessão do zagueiro Naves. Leila Pereira voltou a explicar que não deseja se desfazer de nenhum dos titulares do Palmeiras. Aqueles que tiveram minutagem alta no primeiro semestre permanecerão no clube, porém isso pode complicar a meta de vendas. O Palmeiras estabeleceu que arrecadaria 399 milhões de reais em vendas de jogadores nesta temporada e já cumpri quase metade desse valor, cerca de 130 milhões de reais. Naves, incluído na negociação de Danilo, está próximo de ser vendido ao Necaxa do México. As informações são do site ge.globo.
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0: Interativa FM, 18:36. Temos aqui a gravação da previsão do tempo com Peter Scheuer. Então, Peter, conta pra nós aí como é que vai se comportar o tempo nesse final de semana, nesse sábado e domingo, também o início da próxima semana. Tem um probleminha aqui no nosso WhatsApp, né? Não tá indo ao ar, mas deixa eu ver se eu consigo aqui pelo aparelho. Não tem cachorro, caça com o gato, mas que a gente não vai ficar, vai ficar sabendo a previsão, vai, né? Vamos lá.
1: Bom dia. Sábado e domingo com tempo bom, tempo firme. O sol acaba predominando com temperatura alta. A máxima prevista deve chegar próxima ou acima dos 30 graus. Ventoso. Rajadas de noroeste a nordeste com pontuais aí de 50 40 km por hora, pontualmente algumas áreas da cidade mais altas podem receber aí rajadas de até 60, 70 km por hora. E vai seguindo com tempo bom, tempo estável. Algum ponto aí com algum transtorno por conta dessa ventania, alguma queda de energia, algo do tipo, algum destelhamento isolado, não dá para descartar. A expectativa é que nós mantenhamos o domínio do tempo mais instável durante a próxima semana. Quem sabe até no domingo já tem algumas pancadas passageiras isoladas. Não dá para descartar, mas são pancadas mais localizadas, mais discretas. E ao longo do decorrer da segunda, sol e muitas nuvens, pancadas passageiras bem mal distribuídas. Terça, quarta, quinta, a condição de chuva aumenta bastante. E essa probabilidade de chuva já é bem mais elevada. Tem previsão para ter pancadas fortes que podem vir acompanhadas de chuva intensa, trovoada, granizo e ventania. E os volumes são mais significativos. Peter Scheuer, meteorologista, com a previsão do tempo.
0: Valeu, Peter. Obrigado pelas informações. Então, né, tomara que venha só uma chuvinha calma aí, né, bem tranquila, sem transtornos aí para nossa região, né? 18:38. Nosso programa Arrastão da 91 destaca agora a banda Modelo, Máquina do Tempo.
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0: Paula Fernandes e Almir Sater, Jeito de Mato. Também você ouviu aqui comigo o Banda Modelo, Máquina do Tempo. Fique ligado, já já a gente volta.
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0: É, tá bom demais, mas estamos encerrando, né? Então, gente, boa. Mais uma semana de trabalho se findando. Muito obrigado pelo carinho, muito obrigado pela audiência. Você que sintoniza sempre a nossa programação, depois do trabalho ou no seu trabalho. Você que acompanha toda a nossa programação aí sempre que pode, claro, né? Muito obrigado de coração por priorizar a nossa emissora, tá bom? Muito obrigado também às empresas parceiras que divulgam seus produtos, a sua empresa aqui com a gente todos os dias, tá bom? As empresas também e pessoas que estão participando da nossa programação, em especial com mensagens a colonos e motoristas, também muito obrigado a todos pela parceria, tá bom? Eu, Hélio Soares, vou ficando por aqui na segunda-feira. Volta o titular do horário, Vanderlei Silva, para te fazer companhia. Eu volto numa próxima oportunidade, tá bom? Agradeço de coração você que esteve comigo nesses dias, tá bom? Encerrando aqui, atendendo a Neiva Bock do Açaria. Alô, Neiva! Aquele abraço para você, para toda a família. Muito obrigado de coração pela companhia, todo nosso povo aí do Alto do Açari, tá bom? Pediu Luar do Sertão, Chitãozinho e Chororó, está saindo aí. Um forte abraço, tudo de bom, bom final de semana!

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4: Você... Tudo de bom, eu amo a sexta-feira, Kelzinha!
1: Fala sim!

0: né? O momento popstar de cada um aqui durante a semana inteira, né, Kel?
1: Pois é, mas ainda dá tempo de participar. Conta pra gente qual foi aquele momento que você se sentiu um verdadeiro rockstar, que você se sentiu no centro das atenções, hein? Participa com a gente no 3499-136-2203, porque hoje sai aquele aparelho de karaokê pra você se divertir com a galera, pra você soltar a voz, né, Cito?
0: Muito legal, eu mando bem no karaokê, viu?
1: É mesmo, qual música que você canta melhor?
0: Aquela assim, do Perna Longa, sabe?
1: Não.
0: É aquela perna longa, estrada da vida. Vou correndo, e assim vai.
1: Só essa que, é boa, essa sai boa na sua voz. Eu gosto. É verdade.
0: Você viu como eu levo jeito?
1: Eu gosto de cantar Marília Mendonça.
0: Ah, é?
1: Qual?
0: Você gosta de
1: qualquer uma dela.
0: Qualquer uma?
1: Qualquer uma
0: dela. Você tem a voz boa pra cantar, hein? Você é quase igual eu, Kel.
1: É mesmo, né?
0: Você treinar um
1: pouquinho. Vamos fazer uma dupla sertaneja?
0: Eu sei, eu tenho até um nome.
1: Qual?
0: Osmar e Mita. Osmar Mita?
1: Osmar Mita.
0: Ah, vamos tocar música, vai.
1: Ai, vamos lá, gente.

0: Sorriso Maroto com Ferrugem. Perdas e danos.
1: Biscoiteiro.
0: E chegamos ao quadro do biscoito, Kelzinha.
1: Vamos lá, quem quer biscoito hoje?
0: Eu quero.
1: Eu amassaria um biscoitinho agora.
0: Eu, de boa.
1: Um cafezinho.
0: Você perguntou, já me deu vontade.
1: Já comeu chocolate? Eu não vou fazer propaganda, não.
0: É.
1: Mas é muito bom.
0: É bom.
1: Ó, Zé Neto e Cristiano, gente, estão colocando tudo no lugar e avaliaram essa nova fase da carreira com muito entusiasmo, afirmando que estão vivendo um momento ótimo, o melhor momento deles. Depois de uma pausa aí da carreira bem necessária, né, a dupla voltou com o foco renovado e mostrando uma maturidade que já era esperada e agora muito bem-vinda. Às vezes é bom, né, dar uma pausa pra colocar a cabeça no lugar. A gente sabe que o Zé Neto, no ano passado, nos últimos anos, ele tinha

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2: Tiozinho, a história é o seguinte.
3: Conta aí, vai.

0: pra ele que vai ser feliz daqui a pouco. Não volta.
1: As participações, Kelzinha, como é que tá aí, hein? Galera mandando muito?
2: Claro, você sabe que sexta-feira a galera engaja aqui, né? Porque tem presente saindo. Ó, já já vai ter aquele aparelho de karaokê. E quem participa no 3499-136-2203 concorre. Bora ler o recado do Gustavo que mandou aqui pra gente. Olha, meu momento rockstar foi no trânsito. Deu aquele engarrafamento gigante na avenida. Ninguém se metia e todo mundo tava com cara de poucos amigos. Eu coloquei um rock clássico no último volume, abri os vidros e comecei a fazer um air drum no volante.
1: Ô, louco, hein?
2: Em 2 minutos, o motorista do lado entrou na onda fazendo um solo de guitarra.
1: Ah, que legal, hein? Que legal. Pelo menos passa o tempo, porque trânsito ninguém merece, né?
2: Olha a Solange mandando aqui pra gente. Olha, eu fui tentar fazer aquele flambado sensacional na frente das minhas amigas da faculdade. A chama subiu alta, quase comprometeu o teto. Mas eu mantive a pose, dei uma piscada e falei, tudo sob controle, garotas.
1: Ah.
2: Elas gritaram igual fãs de show. Ainda bem que não queimou o teto, né?
1: Glória a Deus aí, viu?
2: Oi.
1: Bora pro intervalo?

0: 716.
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2: E chegamos à primeira quentinha do dia. Que fofoca, hein, Kel?
0: Eita, sendo fofoca boa, saindo quentinha pra você, olha só. O ator José Loreto surpreendeu o sósia Lohan Galdino, que agora virou um grande amigo dele, com presentes especiais no dia do aniversário do jovem.
2: Ô, louco, que
0: legal! Ele decidiu mobiliar a casa do Lohan, gente, em Pombal, na Paraíba.
2: Que delícia, hein?
0: Ele enviou itens como sofá, geladeira, colchão, armário de cozinha, vários outros móveis. E eu acho tão bacana isso, porque o Zé Loreto poderia, assim, ter se deparado com esse sósia que viralizou na internet de uma maneira, tipo assim, legal, engraçado.
2: Ah, é, parecido comigo.
0: Mas
2: impressionante,
0: não,
2: né?
0: Ele decidiu encontrar o cara, já ajudou ele com indo ao dentista, porque ele não tinha alguns dentes.
2: É.
0: E ele levou no dentista, ele virou amigo, ele conversa com o cara e manda presente. Eu achei isso tão legal da parte dele.
2: Meu, que delícia, cara. Mostra um lado diferente do artista,
0: né? É verdade.
2: E o menino simplesinho, meu, que legal, cara. Mas que boa notícia é essa, hein, Kel?
0: Pois é, inclusive o Loreto chamou o amigo de irmão de alma, disse que a amizade entre os dois tá entre as melhores coisas que aconteceram na sua vida.
2: Não, muito fofo. E olhando os dois, a gente vê que tem alguma coisa acima do incomum, só a aparência, né?
0: É verdade.
2: Meu, é impressionante.
0: Ah, muito bom.
2: Mas o coração dele superou tudo.
0: Verdade.
2: Beleza, muito bem.

0: E a gente ouviu Gustavo Mioto, Ana Castela, Princesa.
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0: E o Conta Tudo continua por aqui. Sexta-feira, tudo de bom que vai rolar na novela hoje, hein, Kel?
1: Vamos lá, gente. Resumão pra essa sexta-feira. Você tá preparado, Cido?
0: Eu não sei,
1: não
0: viu?
1: Não tá, né?
0: No, nunca tô. É. Nessa novela, quem ama cuida?
1: É,
0: nunca tô.
1: Vixe, olha, quem ama... Quem ama não sabe. Olha, Liris e Nancy vão aceitar ajudar a Adriana. E a Liris vai incentivar a Adriana a contar ao Pedro sobre o motivo que a levou a se afastar do advogado, né? Você lembra quando ela tava presa, ela recebeu uma ameaça, etc?
0: Sim, a gente sabia, né?
1: Pois é, vamos ver se ela vai ter coragem de contar. Ó, o Nicolau vai perceber que a Brigitte está fantasiando ao dizer que César está interessado nela. E o Ademir vai convencer a Pilar de não registrar uma queixa-crime contra a Adriana. Bom, a Dora vai tranquilizar o Otoniel e vai dizer que nunca acreditou que a Adriana tenha matado o Arthur. E o Ulisses vai perder dinheiro no jogo. Ei, Ulisses.
0: Ah, tá. Jogo é uma coisa, viu?
1: Pois é. Será que ele tá nas bets?
0: Ah, provavelmente.
1: Ó. Quanto isso, o Joel reclama com Nancy e Mirtes que Andréia está indo ao restaurante pra pedir dinheiro. Já a Elisa vai ouvir uma conversa entre Adriana e Liris sobre o Ademir. Será que ela vai pegar no ar que ela tá querendo se vingar?
0: Papo vai, papo vem, vai rolar na sexta-feira, né?
1: Não é?
0: Então, só ficar ligado.

0: Simone Luigi!
1: Yarumaru!
0: Samanu!
1: Tchau, gente! Obrigado!

0: Mundo Esportivo agora, Kelzinha.
1: Olha, Sidu, o zagueiro Sabino está cada vez mais próximo de retornar aos gramados pelo São Paulo, mostrando uma evolução consistente no seu processo de recuperação. A notícia é muito bem-vinda para a comissão técnica, que busca reformar a defesa para a sequência da temporada e ter mais opções para o elenco em momentos decisivos.
0: Muito legal, né?
1: Legal. É bom que teve a Copa, deu tempo aí de dar uma recuperada em quem estava lesionado. É sempre bom ter os jogadores de volta.
0: É Copa, para quem não está jogando, é férias, né?
1: Opa!
0: Então, bora!

0: 7h36.
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5: E chegamos à segunda fofoca do dia. O que que você tem pra gente, Kel?
1: Vamos lá, minha gente, mais fofoca pra você hoje. Seguinte, olha, Saori Cardoso continua dando o que falar numa entrevista que ela deu, né? Dessa vez não é sobre o Dudu Camargo, não.
5: Não é?
1: Essa vez ela resolveu falar sobre o fim do relacionamento que ela teve com o ator Marcelo Novaes. Eu nem lembrava que ela já tinha namorado Marcelo Novaes.
5: Eu não sabia.
1: Pois é, eu lembro que na época foi um bafafá que ela terminou com ele, foi nas redes sociais falar que ele terminou com ela porque ela fez um procedimento estético, que não sei o quê, bababá. Enfim, ela afirmou que se arrepende da forma como ela expôs o assunto nas redes sociais, né? Atualmente, ela tá noiva do Dudu Camargo, né? Ela disse que ela e o ex-namorado cometeram erros, mas conseguiram superar as mágoas, mantém uma relação amigável. E ela confirmou que o término aconteceu logo após um procedimento estético nos glúteos que ela fez, né?
5: O quê?
1: Episódio que, na verdade, chamou muita atenção na época.
5: Será que ele ficou com os glúteos muito lindos, assim, tal? E ele ficou com ciúminho?
1: Acho que foi, hein?
5: Você, não, assim não gostei. É isso?
1: Olha, mas ela reconheceu que foi assim que ela chamou atenção nas redes sociais e acabou sendo convidada pro reality A Fazenda.
5: Então?
1: Mas é isso, né? O mundo da celebridade é uma coisa doida.
5: Se a gente mexe no glúteo, pode ir pra TV?
1: Sido, é a sua oportunidade.
5: Pensando bem, eu vou continuar no rádio. Bora com o Michel Teló exagerado.
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3: Recebam no palco aqui no Jeito Moleque, Grupo Pichote.

0: Chegamos ao quadro Internet é pra isso, Kel.
1: Internet é pra isso.
0: O My90S TV é uma máquina do tempo completa em forma de televisão de tubo, que vai te levar direto de volta para aquela época. Sabe aquela época, então? Os novinhos não sabem. O site simula uma TV antiga, daquelas com um chiado, onde você pode mudar de canal com o controle remoto para assistir os programas de TV. Só faltou o seletor, né?
2: É verdade.
0: Então, ele reúne milhares de vídeos reais, desenhos animados, comerciais antigos, videoclipes da MTV, telejornais, trailers de cinema e até jogos que marcaram época. Internet

0: finalizando mais uma hora e a galera continua participando. Hoje tem presente aqui no Conta Tudo, né, Kel?
1: Hoje vai sair aquele aparelho de karaokê pra você soltar a voz. Não esquece de participar, mandar o seu recado. Eu quero ler já, hein? 3499-136-2203.

0: 754.
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2: Bora pra segunda hora, que é o tempo voa, hein?
0: O tempo voa, mas estamos de volta com mais uma hora inteirinha de Conta Tudo. Pra você continuar se divertindo por aqui com

0: da semana.
1: Essa semana deu o que falar, tem muito artista, muita gente arteira também aqui na nossa programação, né, Kel?
2: É verdade, Cido. O povo da arte.
1: Povo da arte. Galera participando aí?
2: Olha, o Rodrigo Rocha mandou o seguinte: minha história foi numa trilha. Uma garota do grupo escorregou numa pedra e o celular dela ia cair penhasco abaixo. Eu dei aquele carrinho sensacional na lama, segurei o aparelho a 2 centímetros do vão e levantei com a cara suja, mas com o celular intacto.
1: Olha,
2: o grupo inteiro me aplaudiu de pé.
1: Bacana, hein, Rodrigão?
2: Por isso que eu não me enfio no meio de mato, tá vendo?
1: Nem eu.
2: Ó, a Camila Lima falou o seguinte: conta tudo, meu dia de rockstar foi quando eu encontrei o cover oficial do meu cantor favorito no metrô. Ele tava de casaco de couro igualzinho ao original. Eu pedi uma foto, todo mundo no vagão achou que ele era de verdade, juntou a multidão em volta da gente.
1: Ah, que legal, hein?
2: E eu saí na foto como a modelo do meio.
1: Olha, Camila, se deu bem.
2: Não foi o original, mas foi o cover, já vale, né?
1: Verdade. E continue participando aí, pode se dar bem. Hoje tem um karaokê, 2 mix aí, levar pra cantar, fazer a festa.
2: Ai, bom, né?
1: Galera. Meu, é muito divertido.
2: Ah,
1: é
2: legal demais.
1: É muito divertido. Bora de música. Guilherme Benuto, filho da mãe.

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0: Geraldo e Grupo Menos é Mais, com Simone Mendes, P de Pecado.
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0: E chegamos à terceira do dia, Kel.
1: Bora fofocar, falar de Virgínia Fonseca, porque ela é a única que apronta.
0: Não, a Virgínia, ela é o nosso tema. Fala, começando mais um Conta Tudo sobre Virgínia Fonseca.
1: Conta sobre Virgínia.
0: Ah, é verdade, não é mais Conta Tudo, é Fala da Virgínia.
1: Virgínia Pronta Tudo vai ser o nome dele. Ah, mas dessa vez foi light.
0: Ah, foi?
1: Eu só queria dizer que Virgínia tá passando uns dias, né, em Sardenha, na Itália.
0: Ah, é?
1: E acabou encontrando a modelo Nicole Balls por lá, né?
0: Mas olha que coincidência. Oh,
1: coincidência. Ela, né, foi um clima de descontração, brincou com a fama da Nicole estar presente nos mais diversos eventos distintos. Ai, curtindo o verão europeu, não é mesmo, Cido?
0: O estranho é ela falar assim, ó, eu estava em Sardenha e encontrei um vendedor de sorvete aqui perto de casa, né?
1: Mas lá é assim, ó.
0: Encontrei o cara do
1: poderia acontecer, Celeste. Mas ela falaria assim, estava em Sardenha e encontrei um vendedor de gelato, peguei um de frágola, que é o meu sabor favorito.
0: Olha!
1: Gostou?
0: Mas você tá atualizada, hein, menina?
1: Eu tô atualizada.
0: Você já foi pra Sardenha?
1: Pra mim, Sardenha era aquela lata que vem um peixe dentro, que a gente faz o patê.
0: É.
1: Pra mim era isso.
0: E soa bem, né? O que você tá comendo, Kel?
1: Um patê de Sardenha.
0: Oh, com esse vinho maravilhoso?
1: Ah, pois
0: combina,
1: é.
0: Combina, Sardenha. Eu não vou nem falar muito, porque senão o Alfred vai perguntar se eu quero comer Sardenha.
1: Sardenha, ué.
0: É, por favor, né? Vida que segue, né?
1: Um macarrãozinho com Sardenha é bom também.
0: Deve ser, né?
1: É.
0: Mas é Sardenha mesmo? Agora eu não sei.
1: Não, é Sardinha.
0: Ai, era só eu ficar quieto. Gente, era só eu ficar quieto. Bora de música.
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4: Cadê as moreiras aí?

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1: E chegamos ao momento da notícia aqui na nossa programação, Kel.
2: Olha, Sidu, parece que a China acaba de lançar robôs hiperrealistas capazes de simular e expressar amor por humanos, levando a interação entre máquina e pessoa para um nível nunca antes visto.
1: Isso.
2: Essa inovação tecnológica abre um debate complexo sobre a solidão, a natureza das relações afetivas e até onde a tecnologia pode minimizar sentimentos sem perder a sua essência artificial. Muito complicado isso,
1: meu,
2: né, Sidu?
1: Meu Deus do céu, né?
2: A gente tá numa era que a gente precisa largar um pouco, gente, essa tecnologia. E aqui, ó, no tete a tete.
1: Entendeu? É verdade.
2: Vem escutar o rádio rir com a gente, vem fazer amigos.
1: Não, e você imagina, o cara compra uma robô, né?
3: E pra fazer aquelas coisas.
1: Aí, toma um choque, morre.
2: Toma um choque, morre. Ou toma um chifre.
1: Não, chifre.
2: Se é emoções humanas, vem todas.
1: É, também, né? É. Mas imagina as pessoas fazendo a festinha. Aí toma um choque, não toma?
2: Que isso, Cido?
1: Toma um choque, morre.
2: Que isso, Cido?
1: Pensei besteira, né?
2: É, acho que...
1: É.
2: Vamos parar pra raciocinar um pouco?
1: É, depois a gente comenta isso, né?
2: É, verdade.
1: Mas é muito sério isso,
2: eita,
1: hein?
2: Eita.
1: Eu conheci uma robô.
2: Ih,
1: não, quer dizer, eu conheci uma que me roubou. Aí eu confundi.
2: Ai, meu Deus.
1: Vamos

0: 8:14.
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3: E chegamos agora àquele momento do Abafo Casa, aquela mais quente do dia, Kel.
2: Cido.
3: Ai, ai, ai, ai, ai.
2: Olha, Cido, parece que Brad Pitt, ele, o ator internacional, hollywoodiano, voltou a enfrentar um momento delicado na relação com os filhos.
3: Ixi.
2: Né? Ele tem alguns filhos com a ex-mulher dele, Angelina Jolie.
3: A Jolie,
2: Pois é. E segundo o jornal Daily Mail, o ator ficou muito abalado depois da Zahara e o Maddox derem mais um passo para retirar oficialmente o sobrenome Pitt dos registros civis deles. A Zahara pretende adotar legalmente o nome Zahara Marley Jolie, enquanto Maddox passará a se chamar Maddox Shivan Jolie. Apenas.
3: Pô, será que ele é tão mal assim que
2: então,
3: a galera quer?
2: Não, gente, olha.
3: Porque a gente vê o cara trabalhando pra ter uma outra visão, né?
2: Tem outra visão. A gente
3: e várias
2: sabe
3: vezes
2: que foi.
3: Eu encontrei ele em eventos assim, me tratou
2: foi
3: super
2: tranquilo,
3: bem.
2: Né?
3: Então.
2: Acontece que a gente sabe que o término do relacionamento com a Angelina foi conturbado. Muita coisa parece que ficou ali debaixo do tapete. E vendo os filhos quererem tirar o sobrenome do pai, deixa muito mais margem pra gente pensar que rolou uma coisa muito séria, né?
3: Rolou uns traumas aí, né?
2: Enfim.
3: Não é fácil, não, hein?
2: É.
3: Então. Vamos fazer o seguinte? Vamos ouvir música pra dar uma relaxada?
2: Bora!
3: Zé Neto e Cristiano, Escondendo Ouro.

0: Aí tá bonito assim lá longe.
1: Corta tudo, Guilherme Santiago com Zezé de Camargo e Luciano, pra não lembrar de mim.
2: Tá bombando!
1: E chegamos ao quadro Tá Bombando, Kelzinha!
3: Que anda bombando aí, hein, Cido?
1: O clássico Chica da Silva está de volta aos cinemas, totalmente restaurado em 4K, trazendo de novo as telas à força da irreverência dessa figura histórica marcante. É uma oportunidade incrível para o público atual revisar uma das obras mais importantes do cinema brasileiro, com a qualidade visual que valoriza cada detalhe da produção original. Esse tipo de relançamento mostra como o nosso cinema tem uma riqueza que atravessa gerações e segue relevante, mesmo assim, depois de décadas. Legal, né?
3: Legal, gostei.
1: Chica da Silva foi... Você assistiu Chica da Silva?
3: Não era da minha época, né, Cido?
1: Nem eu, você viu, tem uma vontade. Eu tenho uma vontade. Chica da Silva...
3: De rever?
1: Não.
3: Ah, não?
1: Que rever que é? Eu quero... Vou ver agora pela primeira vez.
3: Ah, entendi.
1: Não é da minha época também, não?
3: Não?
1: Não, porque você fica na sua, Kel?
3: Ah, não, eu tô da minha.
1: É, vou comentar um negócio de coração aqui, eu tô abrindo o coração, todo sensível.
2: Não, não é da minha época.
3: Ah, não é.
1: Ah, tá bom, viu? Toca a música aqui, vai.

0: vizinho até umas horas. Quando o vizinho não gosta, sofre, né?
1: Eu gosto. Vamos então. Lá, gente. Tem o povo participando, já vai sair o resultado desse presentão. E o Marcos Freitas já mandou aqui, ó. Meu momento foi o sucesso de jogo de futebol. O time da rua tava perdendo de 4-0 e o clima tava péssimo. Eu entrei no segundo tempo, fiz 2 gols e dei 2 assistências pra empatar o jogo. Quando acabou, a galera me carregou nos ombros e me deu aquele banho de energético igual campeão de rock.
0: Olha aí, hein? Que legal, hein, Marcão? Bom. Mandou bem.
1: A Aline também mandou aqui e falou: meu momento rockstar foi na formatura do meu irmão. A música de entrada dele deu um defeito, ficou aquele silêncio chato no salão. Até que eu tava lá na frente e comecei a bater palma no ritmo de We Will Rock You, do Queen, sabe? O auditório inteiro comprou a briga, conseguiu entrar no ritmo e meu irmão entrou com a maior energia. Gostei.
0: Ah, que legal. Mandou. Não, foi bem criativo, hein?
1: Gostei, muito legal.
0: Isso, e esse ritmo aí, a gente pega rapidinho.
2: É contagiante, né?
0: Verdade.
1: Gosto.
0: Bom,

0: 8h35.
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5: É, gente, o Conta Tudo dessa sexta-feira tem mais fofoca, né, Kel? A última do dia já, Kel?
0: A ultiminha!
5: Ô, louco!
0: Olha, Cido, pra você ficar aí, ó, já pensando, que eu sei que você gosta dessas coisas.
5: É.
0: O ator James Franco, ele que é um ator internacional, né, surpreendeu seguidores ao afirmar que teve contato com extraterrestres.
5: Que legal!
0: Ele publicou um vídeo no TikTok e disse que estaria sendo perseguido por alienígenas desde o início de julho.
5: Que assustador!
0: Afirmou que tem até imagens que comprovam o relato.
5: Tá? Ah, é?
0: É, numa das publicações ele exibe uma figura em preto e branco semelhante a uma extraterrestre.
5: É.
0: E aí, claro que o material dividiu opiniões, né? Muita gente acha que ele tá no novo projeto, muita gente falou que ele tava brincando, não se sabe, né?
5: Não, o problema é que quando começa a perseguir, a pessoa já tá doidona. Né, pra falar, tô sendo perseguido por ET. Não, não posso falar nada.
0: É mesmo?
5: Podem estar ouvindo a gente.
0: Nossa, tem um negócio que me persegue também, sabia?
5: Tem?
0: Tem.
5: O que, Kel?
0: É, meu nome tá sujo. E aí a galera fica me ligando, uma perseguição, Cido. Olha, é ruim, cara.
5: Tem que orar, tem que orar, porque isso aí não é ET não,
0: não,
5: hein,
0: é, não é,
5: não é. Tem um sujo chega meio parecer. Bom, não vou falar não. Deixa pra lá. Vamos tocar a música por aqui.
0: Tal de Serasa, sei lá.
5: Ah, assustador.
0: É assustador.
5: Não fala que é assustador.
0: Ai, desculpa, não pode falar três vezes que aparece.
5: Olha
0: lá, meu telefone tá tocando,
5: Cido. Ah, meu Deus do céu, viu? Luan Santana, Olho Marrom.
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0: gente ouviu aqui Ana Castela, olha onde eu tô nesse clima delicioso que é o Conta Tudo.
1: Eita, coisa boa.
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0: E a turma que tá fazendo aniversário hoje, Kel?
1: Olha só, cedo hoje tem Rony Von,
0: renomado
1: cantor, apresentador, escritor, ator brasileiro. Eterno, é o eterno príncipe da Jovem Guarda.
0: Mandava bem o Rony, hein?
1: Muito bom, né? 82 anos.
0: Né? 82 anos já?
1: Pois é, já.
0: Pô, louco.
1: O tempo passa, né? Tá perto de chegar na sua idade. Olha, Ângela...
0: Por que você só falou do Rony Von? Quer falar do tempo aqui? Deixa o tempo pra lá.
1: Olha, Angela Merkel, também lendária, estadista e política alemã, também faz aniversário hoje. Parabéns.
0: Muito legal. Parabéns para você que tá fazendo o nível hoje também. Um ano com muita saúde, com muita paz, muita alegria, muita energia e tudo de bom.

0: aquele momento que a gente passa régua, mas hoje não é um dia comum, né, Kel?
1: É, minha gente, é hora de saber quem tá levando o presentão pra casa!
0: Uhul!
1: Saindo aquele aparelho de karaokê, estávamos na semana do dia do rock.
0: É verdade.
1: E apareceu vários rockstars aqui contando...
0: Ah, lotou na programação,
1: pois
0: né?
1: Pois é, contando um momento de brilhar que eles tiveram aí, igual um verdadeiro rockstar mesmo.
0: Aí.
1: E tá na hora de saber, né, Cidu?
0: Olha, chegou o momento. Quem se deu bem, Kel?
1: Foi ela, Regina Silva. Final do telefone, 6734. A Regina.
0: Ô, Regina.
1: Ela falou que o momento rockstar foi no casamento, que ao invés de entrar com a marcha nupcial tradicional, ela combinou com os músicos e entrou ao som de um solo de guitarra bem pesado do AC/DC. O povo foi à loucura. Maravilhosa, Regina.
0: Mandou muito bem.
1: Ó, tá levando um aparelho de karaokê com dois microfones pra casa, vai se divertir aí, junto com o maridão, né, que deve curtir também aí um AC/DC.
0: Ah, demorou, né?
1: Ó, a nossa equipe vai entrar em contato com você pra mandar esse presente na sua casa. Parabéns!
0: Parabéns, viu, Regina? Muito legal. Vambora, Kel.
1: Chega, né, gente? Ó,
0: vamos curtir
1: não ganhou...
0: o final de semana, né? Agora, na semana que vem, tem mais, né?
1: Exatamente. Se você não ganhou, já se prepara que semana que vem já tem um novo tema, tem mais presente, tem mais alegria, tem mais diversão daquele jeito. Aproveita seu fim de semana e segundona estamos de volta, né, Cido?
0: Sem dúvida nenhuma e com muito prazer, viu? Beijo, turma!
1: Tchau!
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3: Está no ar a Voz do Brasil. As notícias do governo federal que movimentaram o país no dia de hoje.
4: Olá, boa noite.
5: Boa noite para você que nos acompanha em todo o país.
4: Sexta-feira, 17 de julho de 2026.
5: E vamos aos destaques do dia na Voz do Brasil.
4: Empresas afetadas por tarifas impostas pelos Estados Unidos terão apoio do governo.
5: A Apex prepara plano de abertura de novos mercados para exportadores afetados pelas tarifas. Luciana Colares, de Holanda.
6: No início de agosto, a Apex Brasil deve apresentar um plano de diversificação de mercados, especialmente para os exportadores impactados pelo tarifaço.
4: E ainda, Banco Nacional de Antígenos integra a estratégia brasileira de defesa agropecuária contra a aftosa.
5: A estrutura permite a produção emergencial de vacinas em prazo reduzido em caso de necessidade sanitária. Thaís de Araújo.
7: O banco integra a estratégia nacional de preparação para emergências sanitárias, juntamente com ações permanentes de vigilância e monitoramento da sanidade animal.
4: E vamos falar também sobre o El Niño, que traz fortes chuvas no sul do país, ondas de calor e seca no norte.
5: Risco também de incêndios florestais, especialmente na Amazônia, no Cerrado e na Caatinga.
4: Para entender mais sobre os impactos para o Brasil, nós conversamos com o Gilvan Sampaio, do Instituto Nacional de Pesquisas Espaciais.
8: As previsões indicam que será um El Niño de forte intensidade, a muito forte intensidade, mas não há motivo para pânico. Nós temos que nos prepararmos para fazer com que os impactos sejam os menores possíveis.
5: Na apresentação da Voz do Brasil, Mariana Jungmann e Nazi Brum.
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5: Empresas afetadas pelas tarifas anunciadas pelos Estados Unidos vão ter apoio da Agência Brasileira de Promoção de Exportações para encontrar novos mercados.
4: Para isso, a Apex vai implementar um plano de 130 milhões...
9: ...do nosso plano. Mas enfim, assim, o importante são os setores, né? Mas pegando pesadamente a indústria, né? Então o setor de móveis, o setor de cosméticos, o setor de plástico... O setor de calçados, enfim, esses setores que estão tendo esse impacto.
6: Vladimir Miller ressalta que outros destinos já estão mapeados, como os países da Ásia Central.
9: O mundo olha de um jeito diferente para o Brasil, de um país estável, um país democrático. Então, a gente está sendo demandado pelos países asiáticos. O Brasil abriu, até semana retrasada, 651 mercados. Então, imagina a oportunidade que nós temos.
6: O impacto das novas tarifas anunciadas pelos Estados Unidos varia de acordo com o setor e a região. São Paulo registra o maior impacto em valor absoluto, US$ 3 bilhões. Já Santa Catarina tem o maior impacto proporcional, com 68% das exportações afetadas. Outra região afetada é o Paraná, estado que concentra 70% das exportações brasileiras de madeira para a construção civil americana. Reportagem Luciana Colares de Holanda.
4: O Brasil conta com o primeiro Banco Nacional de Antígenos para a resposta emergencial à febre aftosa.
5: A estrutura foi desenvolvida em parceria entre o Ministério da Agricultura e Pecuária, o Instituto de Tecnologia do Paraná e empresa privada.
7: O Banco Nacional de Antígenos integra a Estratégia Brasileira de Preparação para Eventuais Emergências Sanitárias relacionadas à febre aftosa e para manutenção da segurança sanitária da pecuária. A estrutura foi desenvolvida em parceria entre o Ministério da Agricultura e Pecuária, o Instituto de Tecnologia do Paraná e a empresa Biogênesis Bagó. A parceria foi formalizada nesta sexta-feira em Garim, na Argentina. O ministro da Agricultura e Pecuária, André de Paula, falou sobre a parceria.
10: Porque esse é um laboratório reconhecido internacionalmente e ele nos empresta a credibilidade que chega com isso. Esse também é um laboratório que atende a grandes mercados, a exemplo do que ocorre conosco.
7: O Banco Nacional de Antígenos mantém armazenados em condições de alta segurança antígenos dos sorotipos de interesse para o Brasil. Em caso de emergência sanitária, esse material permite iniciar a produção de vacinas em menor prazo, sem depender de fornecimento externo. O Brasil possui reconhecimento internacional como país livre de febre aftosa sem vacinação. O banco integra a Estratégia Nacional de Preparação para Emergências Sanitárias, juntamente com ações permanentes monitoramento da sanidade animal. Reportagem Thaís de Araújo.
4: Atenção, estudantes que se inscreveram no processo seletivo do programa Universidade para Todos, o ProUni.
5: O resultado da primeira chamada para o segundo semestre de 2026 já está disponível.
4: Os candidatos pré-selecionados têm até o dia 24 de julho para comprovar informações da inscrição junto às instituições de ensino.
11: O processo seletivo do programa Universidade para Todos, o ProUni, recebeu cerca de 530 mil inscrições para o segundo semestre de 2026. Ao todo, mais de 1 milhão e 100 mil estudantes participaram das duas edições do programa neste ano. Cada participante teve a opção de selecionar até duas opções de curso e turno, conforme as regras do edital. As bolsas integrais cobrem 100% do valor da mensalidade, enquanto as parciais correspondem a 50%. Os cursos com mais inscritos nesta etapa foram Medicina, Direito e Psicologia. Criado em 2004, o ProUni oferece bolsas de estudo em cursos de graduação e sequenciais de formação específica em instituições privadas de educação superior. Para a classificação dos candidatos, o programa utiliza as notas obtidas no Exame Nacional do Ensino Médio, o Enem. Em 2026, os dois processos seletivos somaram mais de 2 milhões de inscrições, realizadas por cerca de 1 milhão e 100 mil candidatos. O resultado da primeira chamada do ProUni já está disponível. Os candidatos pré-selecionados têm até 24 de julho para comprovar as informações da inscrição junto à instituição de ensino e apresentar a documentação exigida. O cronograma prevê a divulgação da segunda chamada em 5 de agosto. O resultado desta etapa será divulgado em 1º de setembro. Saiba mais em acessounico.mec.gov.br/ProUni. Reportagem Edinaldo Júnior.
5: E as inscrições para a formação continuada de escolas de tempo integral foram prorrogadas até o dia 24 de julho.
4: O curso é destinado a gestores escolares e coordenadores pedagógicos de instituições que ofertam essa modalidade de ensino.
5: Nos estados, no Distrito Federal e em municípios de maior porte, também podem se inscrever profissionais das redes de ensino que atuarão como multiplicadores na formação.
4: As orientações sobre a etapa das inscrições estão disponíveis na página de documentos do Ministério da Educação, no portal gov.br/mec.
5: O Ministério do Meio Ambiente e Mudança do Clima apresentou as projeções mais recentes para o fenômeno El Niño após a reunião técnica de monitoramento climático realizada esta semana.
4: O cenário prevê redução das chuvas em parte das regiões norte e centro-oeste e temperaturas acima da média em grande parte do país.
5: E também aumento do risco de incêndios florestais, especialmente na Amazônia, no Cerrado e na Caatinga.
4: Já para a região sul, a previsão é de chuvas acima da média.
5: Os efeitos efeitos do fenômeno climático devem se intensificar a partir de agosto, mas serão mais sentidos no fim deste ano, segundo o pesquisador Gilvan Sampaio, do Instituto Nacional de Pesquisas Espaciais, o INPE.
4: Eu conversei mais cedo com ele para saber mais sobre o que esperar do El Niño e como tem sido feito o monitoramento dele pelos órgãos técnicos do governo federal. Acompanhe.